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1: 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A ilha de Tana é povoada por melanésios que seguem um tipo de vida muito tradicional. 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

7:42 na Radar. Os Clash com Rudy Kent Fail para trás também nos últimos minutos. Por cá ouvimos os Paus com Ficamos Por Aqui. Nós não ficamos por aqui, temos palco Radar para ouvir, não tarda nada. Daqui a 3 minutos, o tempo desta Waiting in Line, os Kiwi Junior na Radar. Estamos na fila para o palco Radar desta segunda-feira.

0: QV Junior com Waiting in Line na Radar às 7h45 desta segunda-feira, 15 de junho. Estamos a inaugurar uma nova semana de palco Radar e esta semana conta com os Dogstar, porque continuamos a nossa contagem decrescente para o nosso live com alguns dos artistas que vão estar no Passeio Marítimo de Algés. Um deles, então, um dos nomes para o cartaz deste ano, os Dogstar, que contam com Keanu Reeves no baixo, desde logo. E depois também com a participação de band Brett Domrose, aliás, na guitarra e nas vozes, Rob Melhouse na bateria, e que editaram um álbum novo recentemente, chama-se All In Now. Antes do Passeio Marítimo de Algés, fazem escala na Radar, ouvimos um concerto de 2023 no Japão ao longo de toda esta semana. São os Dogstar.
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2: 7h53, para trás ficou a passagem de hoje pelo palco Radar. Começamos uma semana de Dogstar, uma das bandas do Nós Alive 2026, uma das bandas a trazerem-nos também parte do cartaz deste ano do palco Heineken, um palco onde encontramos muitas das apostas Radar. Para já, temos então os Dogstar esta semana no palco Radar, ouvimos-los sempre por volta das 7h45. A caminho das 8, João Coração com Miúda, bom dia.

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2: Às 8 horas mais 2 minutos. Bom dia, Liliana.
3: Bom dia. O cantor norte-americano Oliver Tree está entre os mortos de um acidente com dois helicópteros que fez 6 mortos na zona sudoeste do Rio de Janeiro no domingo. A informação é avançada por vários órgãos de comunicação brasileiros, citando a Polícia Civil do Rio de Janeiro. Das 6 vítimas mortais, 5 estavam num helicóptero, tendo na outra aeronave falecido o piloto, refere a CNN Brasil. O artista de 32 anos estava no Rio de Janeiro para uma atuação integrada na digressão mundial que o traria à Sala Lava em Lisboa a 1 de julho com a organização do Festival Primavera Sound. Richie Campbell vai atuar na Mel Arena em Lisboa a 12 de dezembro. O concerto organizado pela Everything is New terá como mote Elephant in the Room, o mais recente álbum do artista nascido na Vila de Caxias, que em novembro completa 40 anos. Elephant in the Room é o 6º álbum de Richie Campbell, berço de canções como Before I Lose My Voice, lançada em single no ano passado, e You, contando com colaborações como o jamaicano Chronic Law e com o português Plutónio. O título do álbum faz alusão à particularidade de, sendo português de Gema, o artista de seu verdadeiro nome, Ricardo Costa, cantar em patuá, língua crioula da Jamaica. O disco é acompanhado de um documentário sobre a feitura do mesmo. Numa edição que contou com lotação esgotada, o segundo dia, encabeçado pelos Gorillaz, o Festival Primavera Sound teve mais de 120 mil espectadores. O número indicado pela Picnic Produções, promotora do Festival Portuense, supera em 10 mil aquilo que foi comunicado acerca da edição de 2025, onde, segundo a mesma fonte, terão passado 110 mil espectadores pelo Parque da Cidade do Porto. O primeiro dia do festival, 11 de junho, contou com concertos de XX, Big Thief e Kneecap, entre outros. A noite de sexta-feira, de lotação esgotada, foi encabeçada pelos Gorillaz, contando ainda com nomes como Soul Dive e Viagra Boys. No sábado, os Massive Attack passaram por ali, tal como os Idols, Mike D, dos Beastie Boys, e MXGPU, Molinex e GPU Panic. O Primavera Sound regressa ao Parque da Cidade do Porto em 2027, a 10, 11, 12 e 13 de junho.
2: Fica o encontro marcado em relação à edição deste ano, de 2026. Nós também estivemos por lá ao longo desta manhã. Vamos falar sobre isso. Ao longo desta semana, na verdade, vamos falar sobre isso. Agora, 8 e 4 desta segunda-feira, 15 de junho, no regresso a uma semana que é de 5 dias e não 4. Vamos a isso com força e coragem. Vai ser uma semana de céu pouco nublado ou limpo, mas hoje a verdade é que sobe, aumenta a nebulosidade no interior durante a tarde, com ocorrência de aguaceiros, por vezes fortes e acompanhados de trovoada, e também uma descida da temperatura. Aqui para a Grande Lisboa, a previsão para já é de céu em geral pouco nublado, ainda que com algumas nuvens mais até ao início da manhã. Quanto às temperaturas máximas, hoje Lisboa deverá chegar aos 27 graus, Coimbra aos 26, Porto aos 22, mais quente, Faro deverá chegar aos 28. Quanto a temperaturas acima dos 30 graus e nos 30 graus, Setúbal deverá chegar aos 30, Porto Alegre também deverá chegar aos 30, aos 31 Castelo Branco, Beja deverá chegar aos 33 e Évora finalmente aos 34.
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2: E assim começamos uma hora, sejam muito bem-vindos, 6 minutos para lá das 8, nesta segunda-feira, 15 de junho. Os Foo Fighters com o Window, para ouvir agora um dos temas para o álbum da banda de Dave Grohl, Your Favorite Toy, o mais recente, o álbum que vem apresentar ao Nós Alive, ao Passeio Marítimo de Algés.

0: primeira sequência desta hora na Radar com Nada Surf em New Propeller. Também Tame Impala com Borderline e a abertura de hora a cargo dos Foo Fighters, outra das bandas que faz parte do nosso verão de 2026. Passagem pelo Nós Alive, passagem pelo Passeio Marítimo de Algés. Cá estamos nós na Radar, como sempre também por volta desta hora, aliás já vamos um bocadinho atrasados para o Evangelho desta segunda-feira, que conta com a realizadora Paula Tomás Marques. Ora, o filme Duas Vezes João Liberada chega aos cinemas portugueses esta semana, depois do Indie Lisboa, de Berlim, de muitos outros festivais, uma meta-aventura pelo cinema, pela história de João e pela sua ligação à figura de Liberada, perseguida pela Inquisição Portuguesa. Ora, a primeira das cinco recomendações assinadas por Paula Tomás Marques.
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3: Esta semana proponho partilhar com vocês algumas obras e situações que me são queridas e que estão também relacionadas à minha jornada como realizadora. Começo por vos propor um livro do André de Cedeiro, é um livro de poesia chamado O Número de Strahler, publicado em 2018. É um livro sobre identidade, sobre dores de crescimento, sobre transição de género, pelo menos para mim é sobre isso. Tive o prazer de trabalhar com o André de Cedeiro agora no filme Duas Vezes João Liberada, que vai estrear nos cinemas esta semana, e foi uma ótima jornada de poder contar com a curiosidade dele pelo mundo, com a sensibilidade dele e pelo contributo que deu ao filme que estivemos a construir.

São os Best Youth com Highlights. Catarina Salinas e Ed Rocha Gonçalves numa das canções que ouvimos esta manhã, neste caso depois do Evangelho, que esta semana é com a realizadora Paula Tomás Marques.

Cá estamos para esta manhã de segunda-feira, 15 de junho, 8h26, com 20 graus a esta hora em Lisboa. Afonso Cabral a tocar por aqui. Música nova chama-se Dança Comigo na Ilusão. Will Butler na sequência.

0: Will Butler com Anna na Radar, também Afonso Cabral em música nova, Dança Comigo na Ilusão, 8h33, bom dia.
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0: 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Vamos em frente, 8h34. Os Interpol passam por cá com Evil, recordação para 2004, depois os You Can't Win, Charlie Brown.

0: Os You Can't Win, Charlie Brown com Above the Wall.
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0: Já estamos no Observatório Radar, no território do nosso álbum da semana. O destaque que hoje começa e nos acompanha nos próximos 5 dias vai para Jessie Ware, que num novo álbum regressa à nossa companhia e aprofunda o caminho que abriu já em 2023 com That Feels Good. Desta vez, Super Bloom, o novo trabalho de Jessie Ware, um passo atrás no calendário para nós, para um álbum que tem todas as razões para ser banda sonora de noites quentes. É a previsão desta semana no Observatório Radar. I Could Get Used to This e Super Bloom, o tema título para ouvir hoje, no primeiro mergulho pelo novo álbum de Jessie Ware.

0: O tema título para este Super Bloom, o novo álbum de Jesse Ware. O álbum de 2026 para Jesse Ware também, I Could Get Used to These. Dois temas que hoje ouvimos aqui na Radar para inaugurar o nosso Observatório da Semana.
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0: São 8h53 nesta segunda-feira, 15 de junho. Vamos lá olhar para a imprensa nesta manhã, o que hoje marca o topo da atualidade no início desta semana, desde logo com as primeiras páginas dos jornais. Olhando para o Público, que hoje lança também um olhar sobre a cimeira do G7, que hoje começa oficialmente. A guerra de Trump no Irão lança uma sombra sobre o G7. Tema principal, então, do jornal Público nesta manhã, com as imagens, desde logo, do caos e da violência ontem nas ruas de Genebra, a véspera do início, então, da cimeira do G7. Também o Público hoje nos traz em manchete que mais de 5 mil agentes da PSP e da GNR estão mobilizados para transportar os exames nacionais que arrancam amanhã numa operação inédita de digitalização de mais de 300 mil provas. PSP e GNR vão percorrer o país todo numa missão com grau acrescido de complexidade. Ao lado, o Diário de Notícias nesta manhã de segunda-feira, 15 de junho, traz-nos o Jornal Nacional desta manhã também uma entrevista com Walter Hugo Mãe. A facilidade do acesso à informação parece convidar ao emburrecimento geral, é a citação que nos traz desta entrevista o DN. Para esta segunda-feira também o JN, que nos diz que um grupo de estafetas fez circular 88 milhões de vendas sem fatura. O Desporto também, como sempre, na primeira página do JN, hoje um olhar para o Grande Prémio de Ciclismo com Rafael Reis, o mais rápido no contrarrelógio da Maia, o primeiro ciclista a ganhar 3 vezes a prova. Ora, outros destaques para esta manhã, no que toca desde logo aos destaques de cultura, o Público hoje a olhar também para os Massive Attack, que no Primavera Sound escancararam um mundo doente, mais um dos balanços do festival que acontece no Parque Parque da Cidade do Porto, que regressa de 10 a 13 de junho de 2025.

outras técnicas e criar uma obra cuja experimentação nunca menosprezou as heranças clássicas. São alguns dos destaques da imprensa desta manhã de segunda-feira, 15 de junho. Há outros destaques para ver no para ver e tratar quando forem 9h30, quando nos encontrarmos na paragem. You can watch television or read the papers and get the news that's happened. 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
2: Bom dia. Ponta Milhas marca o miolo do álbum de família de PZ com uma performance de Margarida Campelo. Ponta Milhas evoca uma certa nostalgia por um lugar melhor, longe daqui, longe da vista. O videoclipe foi realizado por Vasco Mendes, mas desta vez com a colaboração dos alunos do primeiro ano da ESAD, a Escola Superior de Arte e Design, que deram asas à sua imaginação para ilustrar e animar as imagens que, como sempre, foram captadas na sessão de gravação que teve lugar nos estúdios Arda. A música contou ainda com Leandro Leonê na bateria e com uma aparição especial de Luís Rovina num órgão Hammond. Trevor Dietz, manager e amigo dos Fontaines D.C., morreu no passado dia 7 de junho. O anúncio foi feito pela banda nas redes sociais. A banda irlandesa, que no ano passado atuou no Primavera Sound de Porto, não revelou a causa do óbito. Segundo o site Hot Press, Trevor Dietz era também uma figura importante na noite de Dublin e na divulgação de novos talentos musicais. Grande fã de futebol e ativista pelos direitos dos palestinianos, revelou em 2019, em entrevista àquele site, que descobriu os Fontaines D.C. em 2016, num desses eventos dedicados a novos talentos. Jack White anunciou na semana passada um novo álbum, o sétimo da sua carreira, intitulado Frozen Charlotte. O disco é precedido pelo single Dollar Bill e tem data de lançamento marcada para o dia 10 de julho. Frozen Charlotte estará disponível

0: em formato vinil, incluindo uma edição especial e limitada, através da Third Man Records, em azul, CD e cassete, além do formato digital. O disco sucede a No Name, que o músico editou em 2024.
1: Dois minutos para lá das 9 da manhã, segunda-feira, 15 de junho, início de semana que aqui na Grande Lisboa é de céu em geral pouco nublado, mas em grande parte do país, principalmente no interior, com mais nuvens e com a possibilidade de ocorrência de aguaceiros, por vezes fortes e acompanhados de trovoada. De resto, desce a temperatura. Hoje, Lisboa deverá chegar aos 27 graus, Coimbra aos 26, o Porto aos 22, mais quente, Faro deverá chegar aos 28, ainda que com a possibilidade de chuva e com mais nuvens, o interior vai chegar aos 30 graus e em alguns lugares acima dos 30. Évora, por exemplo, vai chegar aos 34, é quem leva a taça para a temperatura mais alta nesta segunda-feira, isto no que toca à previsão do Instituto Português do Mar e da Atmosfera. A esta hora também olhamos para os transportes, circula-se sem perturbações no metro de Lisboa e é assim também no metro do Porto.
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1: Radar. 9:03, bom dia, bem-vindos. Arab Strap para ouvir com You, assim começamos. Avanço para Half Told Tales, o álbum que sai em setembro deste ano. Daqui a pouco temos em repeat, já lá chegaremos, à escolha hoje da Paula.

0: Os National com Blank State na radar, Ron Gallo atrás em Love Supreme, Work Together também, Arab Strap com You. Três escolhas, três primeiras escolhas para esta hora das nove, com o Em Repeat também por cá e uma escolha que nos leva para este fim de semana.
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2: Olá, o meu nome é Paula Barroso e a música que eu ouço em repeat é Confessions, dos Sudan Archives.

Um dos nomes do cartaz do Primavera Sound do Porto deste fim de semana que passou, Sudden Archives, que nos, enfim, deixou uma série de entrevistas e de pequenas citações e de vídeos por aí, estão espalhados, deu algumas entrevistas e deixou algumas pérolas no ar. Sudden Archives hoje na escolha, em repeat da Paula, como sempre, o número para o qual podem enviar as vossas escolhas para em repeat, 93 911 64 93 911 64, é o número para o qual podem enviar os vossos áudios e partilhar connosco as canções que não vos saem da cabeça, muitas delas certamente ouvidas em território de festival.

0: Os Magnetic Field Iron Wanna Get Over You, também os Temples com a música nova Blue Flame para os britânicos.
1: 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You know it makes sense.
0: E música nova também para os portugueses. Mother Flutters, no caso, Dreamer, para ouvir agora. 9h25 na Radar, manhã de segunda-feira, também com Dan Auerbach a caminho. E daqui a pouco a paragem com a Liliana Teixeira Lopes e comigo juntos na Radar, bora.

Dan Auerbach, uma das metades dos Black Keys, a passar aqui pela radar com este Shine On Me às 9h31. Sou Nacional agora com Capital da Bulgária. Depois a nossa paragem daqui a nada.

0: Capital da Bulgária com Onde Andas na Radar às 9h34. Não era nada disto que eu queria pôr, pois não. São 9h35, nós estamos por cá e em direção à paragem, e a paragem é já a seguir com a Liliana Teixeira Lopes e comigo aqui a olhar para outras histórias desta manhã de início de semana, e vamos a isso, é já a seguir.
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0: Olá, Liliana.
1: Olá, bom dia.
0: Bem-vinda de novo.
1: Obrigada.
0: Cá estamos de regresso à nossa paragem. Na semana passada, na quinta-feira, fiz aqui também uma paragem na Radar com a companhia de um outro colega nosso, do Miguel Ribeiro, para ele nos contar também alguns dos detalhes do que queria ver no Primavera Sound do Porto, que aconteceu este fim de semana. Eu estive por lá, ele também esteve por lá, havemos de falar com ele sobre isso para já, e havemos também de trazer à antena a entrevista que fizemos a Nation of Language, que também estiveram por lá, foram um dos destaques deste fim de semana. Enfim, já falamos um bocadinho melhor também, Liliana, tu trazes um tema a esta paragem.
1: Sim.
0: E portanto, começas tu.
1: Eu olho para o futuro.
0: Olha...
1: Vocês olham para o passado, eu olho
0: exatamente
1: para o futuro. Isto porque o Festival de Histórias Verdadeiras da Mensagem de Lisboa, que tu aqui falas muitas vezes, leva ao Centro Cultural de Belém entre 20 e 21 de junho, ou seja, já no próximo fim de semana, sábado e domingo, histórias da cidade contadas pelos protagonistas, num formato que cruza jornalismo ao vivo, música, poesia, teatro e ilustração. São histórias reais de pessoas de Lisboa, apresentadas diretamente ao público, sem mediação tradicional em palco, ainda que com um trabalho prévio de investigação e verificação jornalística. Foi o que explicou a agência Lusa Catarina Carvalho, a diretora do jornal digital Mensagem de Lisboa, que organiza este evento. Podem ser a de um varredor de rua que se tornou escritor de livros infantis, de uma antiga trabalhadora sexual que apoia vizinhos carenciados, de músicos que cantam Lisboa, de guerreiros dos jardins e ativistas ambientais, de um rapper no comboio, de teatro musical, exemplificam os organizadores. O programa inclui também histórias ligadas à imigração, um amor visto como impossível, resistência musical em prisão, identidade linguística da cidade, um grupo de batucadeiras ou até de uma entrevista em forma de fado. O festival integra propostas dirigidas ao público mais novo e atividades ligadas à gastronomia, incluindo uma feira de pequenos produtores, assim como narrações na primeira pessoa, poesia, música, debates, fotografia, teatro e ilustração ao vivo, num formato descrito pela organização como jornalismo em pessoa ao vivo, não gravado, imprevisível, único, com narração informada por investigação profunda e verificação. No dia 20 de junho, este sábado, o programa abre com o painel Como o Jornalismo ao Vivo Está a Reinventar as Notícias, com a presença de entidades internacionais como a Headliner, uma organização de jornalística alemã sem fins lucrativos dedicada à cultura, o European Journalism Center e o Diário Vivo de Espanha. Segue-se uma conversa em torno da fotografia intitulada As Histórias por Detrás das Melhores Fotografias, em colaboração com a Leica, assim como sessões de jornalismo ao vivo em que as histórias da cidade são contadas pelos seus protagonistas, acompanhadas por música, desenho, teatro ou poesia. Nesse dia terá lugar ainda uma conversa sobre o futuro do jornalismo e o seu papel na sociedade contemporânea, intitulada Jornalismo e a Paixão dos Factos. O dia 21, domingo, começa com uma sessão de jornalismo ao vivo, direcionada para crianças entre os 6 e os 12 anos, que terão a oportunidade de fazer perguntas e tirar dúvidas. Um pitch de ideias para Lisboa, em que as propostas dos lisboetas para a cidade ganham vida através da ilustração ao vivo feita por Nuno Saraiva, e mais uma sessão de jornalismo ao vivo ocupam parte da tarde desse domingo. A encerrar o programa, o Encontro Intimista Música com Legenda convida um artista a partilhar a sua história, as suas inspirações e a relação da música com a cidade numa entrevista guiada por temas musicais. Tudo isto no CCB.
0: Certíssimo, todo um programa, toda uma volta por aquilo que é, de certa forma, o universo editorial da Mensagem de Lisboa. Ora, dessas histórias para as histórias deste último fim de semana, desde logo com esse olhar para o que passou no Parque da Cidade, como sempre, o Primavera Sound do Porto, que já está marcado, já o disseste, Liliana, para 2027. Regressa o festival de 10 a 13 de junho, que significa 10, 11, 12 e 13 são são 4 dias, o que significa também então que uma vez mais há um quarto dia dedicado à eletrónica, como aconteceu ontem. Ontem o festival ainda estava ativo, eu já não estava por lá, mas o festival ainda estava ativo com Peggy Goo, Dixon, Shinobi e Sam, mas a verdade é que o, enfim, a soma dos 3 dias de concertos, dos 3 primeiros dias do festival, é uma soma vencedora, desde logo em termos de público, mas depois também em termos do que passou por lá. Eu já tinha dito aqui no ar, olhando para o cartaz, que era um cartaz em que os cabeças de cartaz não eram propriamente surpreendentes. XX, Gorillaz e Massive Attack são de certa forma escolhas, enfim, consensuadas, ainda que a expectativa para ver os XX pendia também, e pende, continua a pender, porque a digressão continua e continua saudável. Há uma série de datas a caminho nos Estados Unidos e há essa, enfim, pressão, de certa forma, para tentar perceber o que vão os XX fazer, se é só realmente uma digressão a olhar para trás. Mas a verdade é que sempre, ao longo destes meses, ouvimos falar dos XX como uma entidade em estúdio, e portanto é isso que esperamos ouvir também a certa altura desta digressão, música nova para os XX. Para já, o que ouvimos, sim, em Portugal, no Porto, foi um concerto que ouvimos e vimos, um concerto muito muitíssimo certo de si próprio, um concerto muito ativo, em que os XX deram novos arranjos também a algumas das canções que vieram a apresentar ao longo dos anos, e isso também, de certa forma, respirou vida nova nesse concerto dos XX. Outro dos destaques, aliás, desse primeiro dia de festival, coube aos Nation of Language, eles que estavam a começar a parte europeia da digressão aqui no Porto, e que estavam, eles que são nova-iorquinos, com raízes, enfim, espalhadas entre Nova York, mas também Brooklyn e Nova Jersey. Eles estavam muito contentes com o que os Knicks andavam a fazer, no, enfim, o quase-quase ganharem as finais da NBA, acabaram por ganhar de anteontem para ontem, mas o Nation of Language muito contentes com isso. Vamos falar sobre isso então amanhã, quando vos mostrarmos essa entrevista que fizemos ao coletivo. O primeiro dia foi também de Pause e de Sensible Soccers, de Amy Curl, por exemplo, também de Vai à Praia, dos Big Thief e ainda de Ethel Kane. Depois, o segundo dia, que coube aos Gorillaz em termos de cabeças de cartaz, teve também muito de Viagra Boys, de Black Country New Road, de Panda Bear também e de Baxter Dury, o sempre impecável Baxter Dury. Também os Slow Dive passaram por lá, e a propósito disso, um espreitar da entrevista que o canal 180, sempre muito ativo e sempre muito presente, fez também no Parque da Cidade aos Slow Dive.
2: Really invented it, the term kind of was invented like probably after that first record, and it was a term, it was quite a derogatory term, it was a term that the music press in Britain invented to kind of, you know, say how bad we were, whereas now it's like, you know, it's a genre and people say, people are into shoegaze, and you know, it's turned out okay, hasn't it?
3: Slow Dive had a big role in
0: Os Slow Dive a falarem um bocadinho sobre o que é o shoegaze e o que, enfim, que importância teve o termo shoegaze, sendo que este era este bocadinho que estávamos a ouvir, este excerto que estávamos a ouvir, era parte da entrevista que o canal 180 fez então aos Slow Dive, Nick e Christian, tudo isto para ver nas redes sociais então do canal 180. São alguns dos destaques deste Primavera Sound do Porto, por onde passaram também ainda no último dia Massive Attack, os Idols, Mike D dos Beastie Boys a apresentar um disco a solo, Sudden Archives, os Yard Act, ainda Moldinex e GPU Panic num, enfim, setting muito especial por cima do público do Primavera Sound. Enfim, muitos dos destaques de um festival que, enfim, passou e deixou muitas memórias no Parque da Cidade. 9h46, segunda-feira, 15 de junho. Liliana, tu tens outros temas ainda, não é?
1: Sim, mais daqui a pouco vou falar do Festival Timbuktu, que vai na sua segunda edição e que acontece este ano a 19 e 20 de junho, ou seja, sexta-feira e sábado, na Bota nos Anjos, em Lisboa. Fala ainda durante a manhã do Museu Dinamarquês Dan Gamlebay, Museu Nacional de Arte Livre, aliás, Museu Nacional ao Ar Livre da História e Cultura Urbana, assim sim, localizado em Aarhus, venceu o Prémio Museu Europeu do Ano 2026, que é atribuído pelo Fórum Europeu dos Museus. E falo também de Clint Eastwood, ator e realizador, com mais de 70 anos de carreira, que parece agora finalmente ter-se reformado.
0: Certíssimo. Tudo para saber ao longo desta manhã. Estamos já com os dois pés enfiados também no Campeonato do Mundo de Futebol. Uhum. Está a acontecer por estes dias, com enfim, muita da conversa também à volta de como é que se vê este Mundial. A verdade é que hoje em dia podemos ligar o YouTube, podemos ligar a televisão, podemos ver online, podemos ver numa série de providers. Ora, a Fox nos Estados Unidos, e já agora fica esta nota, pagou $50 mil para um grupo de gente ficar enfiada num cubo em Times Square a ver os 104 jogos que compõem este campeonato do mundo. Há um vídeo muito engraçado do Berrut, que fala com os rapazes que têm, enfim, o melhor trabalho do mundo, dizem eles, pelo menos durante um mês e qualquer coisa. $50 mil vão receber para ver num cubo, enfim, mais ou menos transparente, no meio de Times Square, para promover este Mundial de Futebol, que acontece nos Estados Unidos, no Canadá e no México ao longo destes dias. É também uma desculpa para descobrirmos países novos e descobrirmos espaços novos. Até já, Liliana.
1: Até já.
0: Ontem foi o caso de Coração, por exemplo.
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0: Vamos à Discopátria, vamos ao nosso destaque desta semana inteirinho entregue aos paus que nos trazem, enfim, o seu resumo destes 18 anos, o seu enterro. A causa de morte e não há vinho para carapideiras são dois temas, duas propostas para ouvir hoje.

0: E assim começámos a ouvir o enterro dos paus, os paus que estão então em destaque na Discopátria desta semana, e com esse enterro marcado para o final deste 2026, uma digressão e enfim, um espaço também para olharmos para o que eles conseguiram até aqui e para os 18 anos que passaram desde o início desse coletivo. Os paus estão então em destaque na Discopátria da semana. Hoje ouvimos Causa de Morte e Não Há Vinho para Carpideiras.
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2: Bom dia. Alhambra inaugurou em Granada o Espaço Amazigh, apresentado como o primeiro centro cultural europeu inteiramente dedicado à investigação, divulgação e valorização do património histórico, artístico e etnológico da cultura Amazigh, a cultura berber. O novo espaço, situado no Carmen de los Porcel, na envolvente do conjunto monumental Nazari, reúne 189 peças, entre joias, cerâmicas, têxteis e objetos da vida cotidiana, além de recursos audiovisuais sobre mais de 3 mil anos de história desta civilização mediterrânica. A iniciativa é

0: e a Generalife, dependente da Junta da Andaluzia, em colaboração com a Fundação Doutora Leila Mesian, que cedeu grande parte das obras expostas. A coleção inclui ainda peças de joalharia berber, doadas pelo diplomata e embaixador espanhol Jorge de Escalar e pela sua mulher Teresa Essa, ao Patronato de Alhambra e a Generalife. O artista britânico David Hockney, um dos mais aclamados da arte contemporânea, morreu na passada quinta-feira, um mês antes de completar 89 anos. O artista britânico David Hockney, um dos mais aclamados da arte contemporânea dos séculos 20 e 21, estudou arte na Bradford College e o seu primeiro quadro, um retrato do pai, foi vendido por 10 libras na Yorkshire Artist Exhibition em 1957. Ao longo de 7 décadas, enquanto artista, assinou retratos com colagens fotográficas, enverdou pela pintura de paisagens abstratas e, mais recentemente, procurou criar obras de arte a partir de tecnologia 3D emergente. O Festival Timbuktu vai na sua segunda edição e acontece este ano, a 19 e 20 de junho, sexta e sábado, na Bota nos Anjos, em Lisboa. Depois de uma primeira edição que afirmou o Festival Timbuktu como um novo espaço de encontro para música sem fronteiras, o coletivo regressa agora para esta segunda edição. O festival propõe 2 noites onde o rock, o jazz, a pop e a música africana convivem naturalmente, sem rótulos ou divisões, celebrando a descoberta e a curiosidade artística. Mossy Sleepy, Fushi, BBB, Air Dryer, Jerry Biden e Mbai Ebrima, Mazan e Rodrigo Correia compõem a programação desta edição num alinhamento que reflete a identidade multifacetada do coletivo e o seu compromisso com uma programação contemporânea, ousada e transversal.
1: 10 horas e 4 minutos desta segunda-feira, 15 de junho, emissão online em radarlisboa.fm, por cá a olhar também para o que nos traz o tempo, segundo a previsão do Instituto Português do Mar e da Atmosfera. Ora, no que toca hoje à previsão na Grande Lisboa, céu em geral pouco nublado, com períodos de mais nebulosidade até meio da manhã e apresentando-se geralmente muito nublado junto ao Cabo Raso até ao final da manhã e no final do dia. Ora, o resto do país, olhando principalmente para o interior, a possibilidade de mais nuvens, com ocorrência de aguaceiros, por vezes fortes e acompanhados de trovoada. Desce a temperatura em grande parte do país, 29 graus é a máxima hoje para Lisboa, 26 para Coimbra, 22 para o Porto, 27 para Faro. Ora, a máxima mais alta, ou as máximas mais altas, vão, no caso, para Évora e Beja, ambas a chegarem aos 33 graus de máxima.
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1: E agora começa com os Gorillaz, Delirium, a participação de Mark E. Smith neste tema, que faz parte do mais recente trabalho dos Gorillaz, trabalho esse que também foi apresentado no Primavera Sound do Porto deste fim de semana. Os Gorillaz, para abrirem a hora, não esquecer, há a roleta russa e nós vamos até à

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1: A Emissora Nacional não esquecer por ouvir, a partir das 4 lá atrás, música nacional, os Cassete Pirata com Ninguém Fica a Perder, Groove Freeze em Celestial Candy Floss e os Gorillaz com Delirium. Agora 10 e 18, bom dia.

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4: Os Spoon com Good Night Laura nos últimos minutos, por cá também na Radar. Lady and Lesson Start Again. Redeemer, Yard Act para ouvir agora. Emissão online na Radar em Radar, Lisboa.fm, 10h37. Sérgio Gainsbourg também a caminho com C-Sex and Sun e também os Nation of Language. É com eles que é a roleta russa desta semana. Já vos conto tudo.

0: Os Nation of Language, um dos destaques deste fim de semana que passou no Parque da Cidade, no Primavera Sound do Porto. Ouvimos um dos temas para Dance Called Memory, o álbum que vieram apresentar, ouvimos In Your Head. São 10h49 e eles, os Nation of Language, trazem-nos as respostas à roleta russa desta semana. Vai ser assim ao longo dos próximos 5 dias.
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10 horas e 54 minutos, estamos nas despedidas desta manhã de segunda-feira, 15 de junho, a 5 minutos que ficámos das 11, e com a roleta russa para trás, os Nation of Language estão connosco ao longo desta semana. Eles que também amanhã passam aqui pela antena da Radar com uma entrevista que fizemos no Primavera Sound. Eles foram um dos nomes que esteve presente no Parque da Cidade do Porto. Ora, quanto a nós, estamos então nas despedidas desta segunda-feira, deste primeiro turno. O André Gonçalves chega depois das 11, depois das notícias, com a Liliana Teixeira Lopes, e eu volto a encontrar-vos amanhã, à mesma hora, a partir das 7, por aqui, nos 97.8 e em radarlisboa.fm. Grande abraço, terremoto para fechar esta hora com Shanai Timpisca.

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2: Bom dia, o moçambicano Cremildo Matola é o vencedor da 8ª edição do Prémio Literário Fernando Leite Couto com a obra O Último Segredo da Nação, anunciou em Maputo o júri. A obra aborda vários temas, tais como o racismo, o tráfico e o assassinato de mulheres, a cumplicidade de um regime político que protege e beneficia uma elite, entre outros. São tratados de forma aguçada e inteligente os problemas de uma época em que a maioria negra não tinha voz em Moçambique e onde a vida de grande parte dos cidadãos era desvalorizada, justificou o júri. Presidido por Irene Mendes, na nota divulgada pela Fundação Fernando Leite Couto, que promove esta iniciativa. Segundo o júri, a prosa possui uma narrativa construída ao estilo policial, uma forma ainda pouco explorada na literatura moçambicana, revelando algumas complexidades estruturais. A distinção de Cremildo Matola, natural de Maputo, no sul de Moçambique, inclui um valor de 150 mil meticais, ou que seja, 2.031 euros. Edição e publicação da obra em Moçambique pela editora da Fundação Fernando Leite Couto e em Portugal. O prémio inclui também a participação de Cremildo Matola em diversas atividades literárias em Portugal, com destaque para a apresentação do livro O Último Segredo da Nação no Festival Literário Internacional de Óbidos. O Museu Dinamarquês Dem Gamle Bij, Museu Nacional ao Ar Livre de História e Cultura Urbana, localizado em Arnhus, venceu o prémio Museu Europeu do ano 2026, atribuído pelo Fórum Europeu dos Museus. Entre os 34 nomeados ao prémio Museu Europeu do ano, o EMEA, na sigla em inglês, estiveram dois museus portugueses, o MUD, Museu do Design, e o Museu de Lisboa, Palácio Pimenta. A entrega de palmarés marcou o encerramento da conferência anual do Fórum Europeu dos Museus, iniciada na passada quarta-feira em Bilbao, em Espanha, reunindo instituições de vários países para apresentar projetos e boas práticas nas áreas da responsabilidade social, inclusão e participação comunitária. A edição deste ano teve como tema Revolucionar o Museu, Inclusão para Todos.
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A música nova dos Fat Dog no arranque de mais uma sessão 11, 16, segunda-feira 15 de junho. Aposta radar para este Go Fuck Herself. Sejam bem-vindos daqui a pouco a Vida Pouco Secreta das Marcas com João Soares Barros e também o nosso palco radar. Nova semana, novo palco. Esta semana o destaque vai para a música dos Dogstar ao vivo, um concerto que aconteceu em 2023 no Japão. Os Dogstar atuam já no primeiro dia do festival Nós Alive, dia 9 de julho, palco Heineken. Seguimos com outros sons, o regresso de Manuel Fúria aos discos, este ano com Verde Veneno. Ficamos com este Eu Tenho Um Terço no Bolso. Bom dia, som radar nos 97.8 e em radarlisboa.fm. Bem-vindos. 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

0: Mais um tema retirado de Ambiguous Desire, o disco editado este ano de Arlo Parks. Regresso da britânica aos originais, ouvimos Get Go. Abrir hora, música nova dos Fat Dog Go Fuck Herself. Também o som nacional de Manuel Fúria com Eu Tenho Um Terço no Bolso, do novo trabalho Verde Veneno. E ainda uma recordação para Will Butler com Sister Squares em Long Grass. 18 minutos depois das 11, a seguir a vida pouco secreta das marcas com João Soares Barros.
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2: O dia 15 de fevereiro é uma data celebrada na ilha de Tana, no Pacífico Sul, como o dia de John Frum. A ilha de Tana é povoada por melanésios que seguem um tipo de vida muito tradicional. E os devotos deste culto acreditam que um norte-americano mítico chamado John Frum virá um dia e lhes dará, atente-se, casa, carro, relógios, roupas e a parte que adoro, Coca-Cola. John Frum é descrito como um soldado norte-americano da altura da Segunda Guerra Mundial e o nome é considerado uma corruptela de John Frum, ou seja, John Frum America. Para quem ainda tivesse dúvidas da relação extremamente forte entre as marcas e a nossa vida, fica a história.
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0: A música nova dos Blood Red Shoes a preencher os últimos minutos na antena da Radar com este Screams. Lá atrás um clássico dos Zombies com She's Not There e também a música de tipo Precisamos de Ti, do mais recente licença, novo EP de tipo. 27 minutos depois das 11, seguimos então com mais um clássico, Stone Roses, no trabalho Second Coming, para recordar este Love Spreads no caminho para o palco Radar, esta semana com a música dos Dogstar ao vivo.
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0: os Stone Dead com a faixa título do novo trabalho Milk, que já passou pela Discopátria aqui nos 97.8. Lá atrás, música nova também dos californianos Paycheck, disco homónimo, por aqui rodou Temporary Love, e também um grande regresso dos históricos Unspiral Carpets, Drag the Bag. Eu avanço para um novo trabalho que deverá sair no início do próximo ano. Chama-se Burn Like the Sun. Banda histórica e lendária do movimento Manchester, de Manchester. Também os Stone Roses com o clássico Love Spreads. A 14 minutos da hora certa, vamos até ao Palco Radar. Esta semana celebramos a música dos Dogstar ao vivo, um concerto que aconteceu em 2023 no Japão. Recordo que os Dogstar atuam no primeiro dia do Festival Nós Alive 2026, dia 9 de julho. A banda norte-americana atua então dia 9. Vamos ouvir o primeiro Palco Radar da semana com os Dogstar.
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o som dos norte-americanos Dogstar a preencher o palco radar da semana. Recuperamos o concerto que aconteceu em 2023 no Japão. Recordo que os Dogstar atuam no primeiro dia do Festival Nossa Live 2026 no palco Heineken, banda que acabou de editar All In Now e também conta com um baixista especial, o senhor Keanu Reeves. A 7 minutos de hora certa, fechamos esta primeira parte com Bruno Pernadas, regresso Unlikely Maybe, disco deste ano com este Steady Grace, depois PZ com o tema Quem é que vai lavar a banca, participação de Joana Espadinha, o avanço para álbum de família, também novo disco de PZ a caminho, e a fechar esta hora Wolf Manhattan com Can't Always Win. A hora certa, o mundo e a cultura com Liliana Teixeira Lopes. Até já.

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2: Boa tarde, o Festival de Histórias Verdadeiras de Mensagem de Lisboa leva ao Centro Cultural de Belém entre 20 e 21 de junho, ou seja, no próximo fim de semana, histórias da cidade contadas pelos protagonistas num formato que cruza jornalismo, ao vivo, música, poesia, teatro e ilustração. São histórias reais de pessoas de Lisboa, apresentadas diretamente ao público sem mediação tradicional em palco, ainda que com trabalho prévio de investigação e verificação jornalística, explicou a agência Lusa Catarina Carvalho, a diretora do jornal digital Mensagem de Lisboa, que organiza este evento. No dia 20 de junho, no sábado, o programa abre com o painel Como o Jornalismo ao Vivo está a Reinventar as Notícias. A encerrar o programa, o encontro intimista Música com Legenda convida um artista a partilhar a sua história, as suas inspirações e a relação da música com a cidade numa entrevista guiada por temas musicais que acontece no domingo. Clint Eastwood, ator e realizador com mais de 70 anos de carreira, parece ter-se reformado. A estrela de Hollywood fez 96 anos no passado dia 31 de maio e terá cessado atividade no ano passado. Foi numa entrevista em novembro de 2025 que Kyle Eastwood, filho do ator e realizador, afirmou que o pai estava reformado. Ao canal francês France 3, na conversa citada pela Euronews, um músico e compositor mostrou-se agradecido pelos projetos que fez com o pai. O início do seu percurso deu-se na década de 50, mas foi nos anos 60 que Clint Eastwood começou a brilhar no género western com um trio de filmes realizados por Sergio Leone, Por um Punhado de Dólares, de 1964, Por Mais Alguns Dólares, de 1965 e O Bom, O Mau e o Vilão, de 1966. Entre 1971 e 1988, vestiu a pele do polícia Harry Callahan em 5 filmes, conhecido como Dirty Harry. A partir de 1971, alternou a atuação com a realização, ao estrear-se exatamente como realizador de Destinos nas Trevas. Ao longo dos anos dirigiu filmes como Bird, O Fim do Sonho, Imperdoável, Meia-Noite no Jardim do Bem e do Mal, Mystic River, Million Dollar Baby, Sonhos Vencidos, O Díptico As Bandeiras dos Nossos Pais e Cartas de Iwo Jima, Invictus, Sniper Americano, Milagre no Rio Hudson e O Caso de Richard Jewell. Venceu 4 Oscars, incluindo o melhor realização por Imperdoável e Million Dollar Baby, Sonhos Vencidos, 4 Globos de Ouro e 2 prémios do Sindicato de Realizadores da América. Recebeu ainda outras distinções, como um César Honorário em 1998, um Leão de Ouro Honorário em 2000 e uma Palma de Ouro Honorária em 2008.
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indie pop de Sydney a dar um mote para mais uma hora, segunda parte da emissão 11-16. Segunda-feira, 15 de junho, abrimos com a Posta Radar para este Better Than Before da dupla de Sydney, projeto intitulado Pamela. Sejam bem-vindos uma vez mais. Daqui a pouco temos o nosso Evangelho, o Manual de Ócio da Radar, esta semana com a participação da cineasta Paula Tomás Marques. Temos também Observatório Radar, nova semana, novo Observatório. O destaque vai para o novo trabalho da britânica Jessie Ware, sexto álbum Super Bloom, para ouvir as duas primeiras propostas daqui a pouco. Entretanto, seguimos com as guitarras dos norte-americanos Band of Horses e este Biding Time is a Boat to Row.

0: canção nacional dos Human Natures no álbum de estreia Electric Dreams, editado ano passado. Ouvimos este Strings. Lá atrás, a abrir hora, música nova dos australianos Pamela com Better Than Before, também o som dos norte-americanos Band of Horses com Biding Time Is About to Row. Passagem ainda por Something Good, os Alt J, aqui nos 97.8. 17 minutos depois do meio-dia, vamos até ao nosso Evangelho esta semana com a participação da cineasta Paula Tomás Marcos. Vamos à primeira sugestão.
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3: Esta semana proponho partilhar com vocês algumas obras e situações que me são queridas e que estão também relacionadas à minha jornada como realizadora. Começo por vos propor um livro do André de Cedeiro, é um livro de poesia chamado O Número de Strahler, publicado em 2018. É um livro sobre identidade, sobre dores de crescimento, sobre transição de género, pelo menos para mim é sobre isso. Tive o prazer de trabalhar com André de Cedeiro agora no filme Duas Vezes João Liberada, que vai estrear nos cinemas esta semana, e foi uma ótima jornada de poder contar com a curiosidade dele pelo mundo, com a sensibilidade dele e pelo contributo que deu ao filme que estivemos a construir.

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mais inovadores da década de 90, os nova-iorquinos Soul Coughing. Apareceram no final dos anos 90 e na altura combinavam como ninguém eletrónica, trip-hop, punk, pós-punk. Por aqui recordamos o trabalho El Odzo, terceiro álbum do Soul Coughing, editado em 1998 com este Circles. Lá atrás, música mais recente do projeto Azul, alter ego de Cláudia Azul, com Quer, Quer, Quer, faixa título do último, neste caso, num primeiro disco, editado este ano, já passou pela Discopátria. 26 minutos depois do meio-dia, vamos em direção ao Observatório Radar e vamos bem acompanhados com a música de Matthew White e este Genuine Hesitation. Na sequência, o regresso dos Editors com um grande tema, posto a radar para Call It In, e ainda o som de Vítor Bacalhau.

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música da Garota Não a preencher os últimos minutos na antena da Radar com este No Trem a curtir Coltrane do álbum Ferry Gold, editado ano passado. Lá atrás, música nova do projeto Turnover com Nightjar, também o som de Vítor Bacalhau em Behind the Line e ainda o regresso dos Editors aos originais com o belíssimo tema Call It In. Estamos a 15 minutos da hora certa, vamos até ao nosso Observatório Radar, esta semana dedicado ao novo disco de Jesse Ware, sexto álbum com uma toada mais disco, chama-se Super Bloom. Temos as duas primeiras propostas para ouvir já a seguir no Observatório.

música da britânica Jessie Ware em destaque esta semana no Observatório Radar. Falamos do novo disco, sexto álbum de Jessie Ware, Super Bloom. Ouvimos as duas primeiras propostas lá atrás, Don't You Know Who I Am e também Love You. Observatório de regresso à antena de radar às 18h15. Fechamos esta segunda parte com música de Luna Lee e este Multiply, também Amy Curl, com Lembra-me um Sonho Lindo, para ouvir até o sinal horário das 13. A partir da 1 da tarde, a repetição do Governo, nós voltamos às 2. Até já.

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música nova dos Cassete Pirata no arranque de mais uma hora, terceira parte da emissão 11-16, segunda-feira, 15 de junho. Abrimos com Aposta Radar para este tema, Abismo. Vem um disco novo dos Cassete Pirata. Por falar em música portuguesa, temos daqui a pouco mais um capítulo da Discopátria, esta semana dedicada ao último disco dos Paus. Ficamos por aqui, duas propostas para ouvir daqui a pouco. Temos também em repeat e, entretanto, seguimos com o som de Cass McCombs, que regressou em 2025 aos discos com o belíssimo Interior Live Oak, um disco com chancela Domino Records. Bem-vindos.

0: A música dos Clockworks com este Through the Looking Glass nos últimos minutos por aqui na antena da Radar. Abrimos a hora com nova aposta para o som dos Cassete Pirata, música nova, Abismo. E ainda Cass McCombs com Peace, também o som de Sean Van Hatten em I Can't Imagine Why You Feel This Way. 17 minutos depois das duas, a seguir o Em Repeat, vamos ouvir a escolha da Paula. Se quiserem participar, é só enviar um áudio a dizer qual a música que ouvem em repeat para o nosso número de WhatsApp, 939001164. O Em Repeat da Paula.
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Mais um momento dedicado aos clássicos. Recordação para este Gone Daddy Gone, a música inconfundível dos Violent Femmes. Lá atrás o som dos australianos Rolling Blackouts, Coastal Fever, In The Way Shatters. Regresso ao trabalho Endless Rooms de 2022. Mais atrás, o Em Repeat. Estamos com 29 minutos depois das duas. Seguimos com o som de Father John Misty, este The Payoff, na sequência Tracy Vandal e John Mercy, com participação de Alex Capranos em To Remember Who You Were.

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0: música nova dos nova-iorquinos RC Drive com este One in a Million. A ilustrar os últimos minutos por aqui na antena da Radar. Lá atrás recordamos a Unknown Mortal Orchestra de Ruben Nilsson com o tema Shakedown Street, também um clássico dos Fleetwood Mac, com Keep On Going, e ainda Tracy Vandal e John Mercy com o belíssimo tema To Remember Who You Were, participação de Alex Capranos. Estamos a 10 minutos da hora certa, vamos até à Discopátria, esta semana dedicada ao último disco dos Paus, chama-se Ficamos por Aqui.
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último capítulo da história dos Paus em destaque esta semana na Discopátria. Falamos do trabalho Ficamos Por Aqui, ouvimos as duas primeiras propostas. Lá atrás, Uma Vala Aberta, em fundo ainda a rodar este Não Há Vinho Para Carpideiras. A Discopátria regressa à antena dos 97.8 às 19h15 e às 23h45. Estamos praticamente a 3 minutos da hora certa. Fechamos esta terceira parte da emissão 11-16 com mais música nova, o regresso do projeto Fruit Bats, alter ego de Eric D. Johnson. Vamos ficar com o tema Think About do mais recente Landfill, saiu no passado dia 12 de junho. Para ouvir então o som de Fruit Bats até ao sinal horário das 3, voltamos depois das 3 para mais uma hora com muita música e também com a roleta russa esta semana a cargo dos Nation of Language, que passaram recentemente pelo Primavera Sound no Porto.

música nova de Ana Lua Caiano no arranque de mais uma hora, a última nesta sessão 11, 16, segunda-feira, 15 de junho. Abrimos com a Aposta Radar para este tema Uma Vida a Menos. Sejam bem-vindos. Daqui a pouco, mais um, neste caso, o primeiro capítulo da Roleta Russa. Esta semana, com a participação dos Nation of Language, atuaram recentemente no Primavera Sound no Porto. Seguimos com Saint Vincent, de regresso a All Born Screaming, grande disco de Saint Vincent. Ficamos com este Sweetest Fruit. Boa tarde.

toada mais dançável a marcar os últimos minutos por aqui na antena dos 97.8 e em radarlisboa.fm com a cortesia dos Hercules and Love Affair e a participação também de Anthony neste Blind. A abrir hora, a música nova de Ana Lua Caiano, aposta radar para o tema Uma Vida a Menos, passagem também pelo magnífico All Born Screaming, o último disco de originais de St. Vincent, por aqui ouvimos Sweetest Fruit e ainda os australianos Royal Hotties com Heading for the Door. 17 minutos depois das 3, daqui a pouco temos a primeira roleta russa da semana com a participação dos Nation of Language. Para ouvir às 13h45. Seguimos com música nova, o regresso da Slime Garden com o tema Cross My Heart do novo trabalho Maybe Not Tonight.

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Uma pérola do rock dos anos 70, neste caso com a assinatura do mestre Neil Young, viagem até 1974 ao trabalho On the Beach de Neil Young para recordar Revolution Blues. 26 minutos depois das 3, continuamos nas guitarras e na costa oeste. Viagem até São Francisco à boleia do shoegaze dos Black Rebel Motorcycle Club, álbum de estreia, disco homónimo, para recordar este Spread Your Love. Na sequência, som nacional do Expresso Transatlântico, com o belíssimo tema Tigre da Serra. E ainda um novo clássico, os Waterboys com Fisherman Blues, também Telehealth. Tudo para ouvir aqui nos 97.8.

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5: 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Escrito no ano em que completou 50 anos, o disco cruza inéditos com uma reflexão sobre o seu percurso artístico e pessoal, revisitando diferentes etapas da sua carreira. O encontro está marcado para dia 21 de junho às 18 horas na FNAC Almada. 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Resultado de meses de conversas escritas, este livro constrói um retrato íntimo sobre a relação, afetos e percursos ligados à rádio, à música e à escrita. A apresentação estará a cargo da jornalista Margarida Davim. É dia 24 de junho às 18h30 na FNAC Chiado. A entrada é livre.
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0: música nova a preencher os últimos minutos por aqui na antena da Radar, com a cortesia dos Beach for Tiger, este How You Tried. Lá atrás, Telehealth em Yassify Me, também um clássico dos Waterboys, recordamos Fisherman's Blues. Estamos a 14 minutos da hora certa, vamos até à roleta russa, esta semana com a participação dos Nation of Language, para ouvir a primeira resposta.
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A primeira resposta à roleta russa, esta semana com a participação dos New Yorkers Nation of Language, aqui a escolherem este Detroit Rock dos Kiss, Detroit Rock City dos Kiss, com uma música mais rock and roll de sempre. Fechamos esta emissão a 9 minutos da hora certa com a música nova dos Strokes. Fica este Falling Out of Love, depois Air, uma recordação para a eletrónica dos Air com Sing Sang Sang. A partir das 4, a emissão prossegue com o Pedro Moreira Dias. Eu volto amanhã às 11. Divirtam-se.

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TZ com Ponte a Milhas e com a colaboração de Margarida Campelo a iniciar a emissora nacional desta segunda-feira, 15 de junho, e comigo já de regresso também à antena da Radar, aqui com um novo single para álbum de família, ou disco de PZ, que será fechado no final deste ano, visto que todos os meses temos uma canção nova que vamos ficando a conhecer. Este tema com a colaboração de Margarida Campelo na voz, também ainda com a colaboração de Leandro Leonet na bateria e também uma aparição especial de Luís Rovina a desbundar no órgão Hammond, como ouvimos aqui já na reta final desse mesmo tema. Tema esse que fará parte então de álbum de família, novo disco de PZ, que se figura como um dos melhores para este ano de 2026. 4 e 5, damos agora a conhecer Filipa Bidarra com Won't You Come Back. É um dos temas que vamos encontrar também no seu EP Therapy Mode, e aqui ficamos a conhecê-la também na emissora nacional de hoje.

Mafalda com este Para Ti, é o segundo single que dá a conhecer, depois de se ter apresentado no mundo da música com o alter ego de Matilda, onde se estreou dessa mesma forma e depois lançou em 2019 o disco Changing Colors. Depois viria a trabalhar ao lado de também St. James Park e já neste ano de 2026 assume-se então enquanto Mafalda e aqui apresenta este seu segundo single, chama-se Para Ti, a rodarmos hoje na emissora nacional. Também para ficar a conhecer hoje, nesta primeira edição da semana, Rachel Banks, o tema Bright Eyes é um dos temas que fará parte do EP de estreia. O disco Silent Memories vai sair a 18 de setembro. É o alter ego de Raquel Custódio, que já foi baterista e vocalista nos Palmas, também baterista nos Bar Lonely, e agora aventura-se no seu projeto a solo, já com algumas músicas lançadas, neste caso Bright Eyes. Dá-nos conta desse mundo entre o post-punk e o shoegaze que apresenta no novo trabalho Silent Memories. Bright Eyes, Rachel Banks, para ouvir na emissora nacional.

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1: Com este Vandalist, é para o alter ego de André Ferreira que apresenta este primeiro single como parte de Loveless, álbum que vai ser revelado ao longo dos próximos meses e que vai chegar de forma integral nas plataformas digitais dia 2 de outubro. Segundo o próprio Vandalist, é sobre um momento em que percebemos que já não podemos continuar a carregar o mesmo peso emocional. E rodou por aqui hoje na emissora nacional 4h21. Seguimos também com o regresso de Cloud Witch, este onírico universo de Cláudia Noite, agora ao lado de Miguel Grazina e também de Diogo Lourenço, aqui a apresentarem-se entre o Shoegaze e a Dream Pop, primeiro single depois da estreia do EP Begónia de 2024, através da Maternidade e mais uma vez edita da mesma forma este Silly Flower que conhecemos hoje de Cláudia Noite.

Outro nome para ficarmos atentos, Goldfish Kassim, com este Situation, para a banda de Rodrigo Goldfish, Lee e João Carvalho, banda que quer relembrar que pode haver música selvagem demais para ser domada pelas massas. Em maio de 2026 lançaram o seu primeiro disco, com destaque aqui para For a Brighter Future, trabalho do qual recuperámos este Situation, aliás é o tema que abre esse mesmo disco, que foi editado através das editoras norte-americanas Morbid e Unmeasurable e também da Saturn Eye Records. Acabaram por lançar o disco em vinil, CD e cassete. Para fecharmos a emissora nacional desta segunda-feira, Manuel Linhares com o tema Impérios da Devastação, é o primeiro avanço para aquilo que é o trabalho Atlântico, para nome que está baseado agora em Nova York e que continua a dar conta daquilo que anda a fazer também deste lado do Atlântico. O disco foi gravado no Studio 42 em Williamsburg e reúne músicos da cena nova-iorquina, Or Barakat, também Glenn Zaleski e Keita Ogawa, com a participação especial de David Bainey. Ainda conta com os músicos portugueses Gil Silva e Hugo Caldeira, nesse reforço da ligação atlântica do próprio projeto. O tema Rola Assim é de Manuel Linhares, Impérios da Devastação, para o seu disco Atlântico.

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Os Pond, a caminho de novo disco com Through the Heather. Para Terrestrial, sai dia 26 de junho, daqui a 11 dias. Agora os Jeppers com este Everybody Go. Faltam 20 minutos para as 5.

o disco Bloodline Maintenance. Ouvimos aqui Ben Harper com este Where Did We Go Wrong. Estamos a 15 minutos das 5 da tarde. Daqui a pouco há palco Radar. Esta semana recordamos a atuação dos Dogstar no Japão em 2023, um dos nomes para o cartaz da Nas Live 2026. Até lá, Zara, a dupla com este Speed Racer.

Os Dogstar que vêm ao Nós Alive 2026, estão com dia 9 de julho no palco Heineken, aqui também ouvi-los no palco Radar desta semana, num concerto em... a passarem pelo Japão em 2023 a apresentar este disco All and Now. É o disco que também vem apresentar no Nós Alive no próximo dia 9 de julho. A banda de Ken Reeves no baixo, Brett Dumrose na guitarra e também nas vozes Rob Mailhouse. Aqui com destaque na edição de hoje do Palco Radar. Nesta segunda-feira, 15 de junho, quando faltam 5 minutos para as 5 da tarde, o El Chef, a voz também do Shearwater, com o seu trabalho a solo neste Always Everything.

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com The Wave. É um dos temas para Sunshine, o novo disco dos Jungle, que vai ser apresentado dia 24 de outubro em concerto Radar na Mel Arena. Agora os Kasabian com Alligator 5 e 5. Depois Black Pumas e My Morning Jacket. Até à vida pouco secreta das marcas.

Os Black Pumas com este Colors 5 e 12 para a banda originária de Louisville, em Kentucky. Seguimos agora com os My Morning Jacket. Climbing the Ladder, para ouvir até à vida pouco secreta das marcas, com João Soares Barros.

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1: O dia 15 de fevereiro é uma data celebrada na ilha de Tana, no Pacífico Sul, como o dia de John Frum. A ilha de Tana é povoada por melanésios que seguem um tipo de vida muito tradicional. E os devotos deste culto acreditam que um norte-americano mítico chamado John Frum virá um dia e lhes dará, atente-se, casa, carro, relógios, roupas e a parte que adoro, Coca-Cola. John Frum é descrito como um soldado norte-americano da altura da Segunda Guerra Mundial e o nome é considerado uma corruptela de John Frum, ou seja, John from America. Para quem ainda tivesse dúvidas da relação extremamente forte entre as marcas e a nossa vida, fica a história.
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The Kills, a dupla com este Impossible Tracks, recuamos até 2016. Um pouco mais atrás tivemos também os Clube Macumba, Janaína Collin, um dos temas para Sulitania Beat, segundo disco para o coletivo, e ainda também os Pearl Jam com Better Man, a recordação para Live, disco de estreia também dos Pearl Jam para Ten, onde encontramos também o tema Alive, assim é que está certo, agora já estava-me a embaralhar todo. Ten, disco dos Pearl Jam, onde encontramos esse Better Man e também o tema Live. Pouco mais atrás ainda, A Vida Pouco Secreta das Marcas, com destaque de João Soares Barros para a história de John Frum, e aqui também todos os episódios disponíveis no nosso site em radarlisboa.fm, na nossa secção de podcast. 5h28, daqui a pouco há música para ouvir em repeat com a escolha da Paula. Até lá. Vamos até ao quarto disco dos Afghan Whigs, que celebram 25 anos de carreira este ano. Trabalho de Gentleman de 93, com este B-Suite.

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1: Olá, o meu nome é Paula Barroso e a música que eu ouço em Repeat é Confessions, dos Sudan Archives.

Foi a escolha da Paula Barroso para ouvirmos hoje em repeat os Sudan Archives com este Confessions. Podem também enviar a vossa sugestão ou exigência para o novo número de WhatsApp da Radar para o 93 911 64. Basta enviarem-nos uma mensagem áudio através desse mesmo número. Dizerem quem são e que música não vos sai da cabeça. 5h35, seguimos com Integra Pink, neste Spider-Man Pinata. Depois Hot Air Balloon e também os Japan.

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Kiwi Junior com este Kennedy Curse para Chopper. Antes os Japan em Life in Tokyo e também a interpretação ao vivo dos Hot Air Balloon para Keep Me Going para o segundo disco Come This Far, aquela que foi uma das Fnac Live Sessions deste ano. Agora os Sun Lux de regresso com esta Endlessly, também a Baxter Dury em Slum Lord. Para ouvir até às 6.

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Novo disco dos Bleachers com We Should Talk, iniciar a hora das 6 na Radar. Com o disco Super Bloom de Jesse Ware em destaque no nosso Observatório Radar, um pouco mais à frente. E ainda nesta hora também o Evangelho. Para já o Spoon com Hot Thoughts, é o tema título do trabalho de 2017.

Tops com Perfected Steps. Antes também os texanos Spoon em Hot Thoughts, trabalho para os texanos com o mesmo nome em 2017. Segunda-feira, 15 de junho, 6:15, agora os galgos portugueses com Bambara. E depois vamos ao Observatório Radar com o novo disco de Jessie Ware.

Neste caso, o tema título é exatamente o retrato do disco Super Bloom. Com este ar de primavera, era isso mesmo que Jesse Ware queria na sua produção do disco, na componente estética e sónica e até mesmo na lírica, onde fala precisamente, tal como aconteceu no primeiro tema, que acaba por ser um prelúdio para entrarmos no jardim onde tudo floresce, é que se transforma nesse super bloom, numa... um ambiente disco sound super otimista, super bem disposta, onde tudo brilha. E é isso que também precisamos em tempos como este. Ouvimos, portanto, The Garden Prelude, também o Super Bloom, faixa de título para o novo disco de Jesse Ware, que é alvo de destaque esta semana no Observatório Radar. E ficamos também com esta Sona.

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Viajamos no tempo até 1977, Ha Ha Ha, trabalho dos Ultravox com este Hiroshima Mon Amour. 6h33, um pouco mais à frente, o Evangelho com a Paula Tomás Marques, hoje a sugerir-nos um livro, para já The Cure and Disintegration. PZ também, Joana Espadinha, na sequência até ao Evangelho.

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Sou Pai de Filhos, tema de PZ com a colaboração de Retimbrar para o disco Álbum de Família, novo trabalho de PZ, que também já trabalhou ao lado da senhora que se segue. Joana Espadinha, o material tem sempre a razão, vamos até ao seu primeiro disco e depois vamos até ao Evangelho. Esta semana, à boleia das escolhas e das sugestões de Paula Tomás Marques, que agora vê também a chegar aos cinemas portugueses, depois de ter passado pelo Indy Lisboa e também por Berlim, com o seu filme Duas Vezes João Liberada. Ela vai nos sugerir um livro daqui a pouco, a Paula Tomás Marques. Até lá então, Joana Espadinha. O material tem sempre razão.

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2: Esta semana proponho partilhar com vocês algumas obras e situações que me são queridas e que estão também relacionadas à minha jornada como realizadora. Começo por vos propor um livro do André de Cedeiro, é um livro de poesia chamado O Número de Strahler, publicado em 2018. É um livro sobre identidade, sobre dores de crescimento, sobre transição de género, pelo menos para mim é sobre isso. Tive o prazer de trabalhar com André de Cedeiro agora no filme Duas Vezes João Liberada, que vai estrear nos cinemas esta semana, e foi uma ótima jornada de poder contar com a curiosidade dele pelo mundo, com a sensibilidade dele e pelo contributo que deu ao filme que estivemos a construir.

0: Os Radiohead com Karma Police na reta final desta hora das 6 na Radar, quando faltam apenas 2 minutos. Antes tivemos a primeira sugestão de Paulo Tomás Marques, um livro que também tem a ver precisamente com a sua obra, Duas Vezes João Liberado, que esta semana chega aos cinemas portugueses. Ainda para ouvir até às 7, Worthy Live com Detail Oriented. Na próxima hora temos Disco Battery e também Roleta Russa.
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Tricky está de regresso 6 anos depois de Fall to Pieces, trabalho de 2020. Aqui no tema Because I Don't Know, com a colaboração de Mitch Sanders. Para aquele que será o 15º disco de estúdio, já com data de lançamento para dia 17 de julho, o trabalho chama-se Different When It's Silent, novo trabalho de Tricky. Um pouco mais atrás, Tame Impala com Is It True, também o Arab Strap de regresso e com o tema You. Daqui a pouco, Disco à Pátria com o novo disco de Velhote do Carmo, para ouvirmos ao longo desta semana. Até lá, também sou nacional, mas para o primeiro disco de Tomara, com este For No Reason. Recuamos até 2017, até Favorite Ghosts.

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Classic Style, aqui com Shaladaz neste Just For A Minute. Um pouco mais atrás, Sondre Lerche com Little Kids, para o seu mais recente trabalho também, Everything But A Girl, a recordação para o tema Bittersweet. 7h35, pouco mais à frente, há a roleta russa esta semana com os Nation of Language, que recentemente passaram também pela primeira versão do No Porto. Para já, Alex Cameron, o australiano com este Divorce. Só ele para tornar um divórcio bastante mais simpático e animado.

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0: Os Gansos com Herói e Vilão, um dos temas para vice-versa. Eles que este ano celebraram 10 anos de carreira e por isso mesmo passaram pelo Coliseu dos Recreios, como a sua primeira vez também. Antes da Smets com Sheila Take a Bow. E hoje e agora, a primeira resposta dos Nation of Language, à Roleta Russa.
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O Esqueço com Detroit Rock City, uma das músicas, é claro, do Guitar Hero, também como uma das músicas mais rock and roll de todo o sempre, para todos nós, e em particular para os National Language, que respondem às temíveis perguntas da nossa roleta esta semana e que também, no passado fim de semana, estiveram no Primavera Sound no Porto para continuar a apresentar Dance Call Memory, o seu mais recente trabalho, editado em 2025. Vamos até ele com Inept Apollo, também os Mother Flutters em Dreamer, para o segundo disco Dreamers Club, para fechar esta hora das 7, quando faltam 7 minutos para as 8. Eu regresso amanhã a partir das 4. Tchau, tchau, um abraço e até amanhã.

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8: Esta semana estende-se aqui no divã uma comendadora da Ordem Infante Dom Henrique, que, atenção, é cinturão negro em Aikido, mas também fez judo, yoga e karaté. Na infância foi expulsa, julgo que 5 vezes, de 5 colégios diferentes, uma rebeldia que a acompanhou o resto da vida, sempre com esta mania de procurar o caminho mais improvável, a explorar os territórios mais inesperados. Nestas mil vidas foi ainda professora de natação de crianças autistas, foi nadadora salvadora, mas foi na música que se tornou radiosa. É uma das vozes mais relevantes do jazz europeu, gravou mais discos que os dedos da mão, colaborou com dezenas e dezenas de artistas de todo o mundo. Está cá a Maria João. Olá, Maria João.
9: Olá, olá.
8: É tão bom ter-te por aqui. É. Estava com saudades mesmo. Tuas.
9: Tuas.
8: Olho para a tua vida e aquilo que fizeste da tua vida, o que tens feito da tua vida, isso gera-me sempre o free jazz, esta ousadia de romper com as regras instituídas. É uma coisa que fazes deliberadamente ou é o teu ADN?
9: É assim, é assim. É mesmo assim, não há como fazer de outra forma. É assim que eu sou. Podia tentar outras coisas e tenho tentado mais moderação.

0: para que eu não desse muitas voltas a ele próprio. Mas se calhar o meu amigo tem razão, não sei, mas eu não sei ser de outra maneira. Eu acho que nós nascemos de uma certa forma, não é? Resultado do que somos e resultado do que vamos vivendo ao longo dos anos, e depois é difícil mudar.
1: Uhum.
0: Para mudar exige uma enorme contenção que acho que perderia muita coisa que me faz feliz, estás a ver, para agradar às outras pessoas. Por isso, aguentem-se.
1: Exato.
0: Querem João? Aguentem-se.
1: E o que é que te faz feliz? O que é que te faz acordar de manhã e sorrir?
0: Olha o dia de hoje. Um dia lindo de sol. Só dava um pouco frio, não é? Vinha aqui, vinha falar na música, vinha escutar música, fui passear com a minha cadela para os campos. Eu tenho um mastim,
1: uhum,
0: que eu adotei, que se chama Gabriela.
1: Uhum.
0: É uma presa canário que eu amo apaixonadamente, e vamos para os campos correr e amo fazer isso. Eu até poderia ter a hipótese de ir a... mas depois não tive porque tinha aulas, que me tinha esquecido que tinha as aulas e online, que eu também tenho com outros países, com alunos fora uhum. de Portugal, então tinha-me esquecido que era precisamente hoje, e então não deu para ir. Às vezes vou à praia à Riba, onde se pode levar.
1: Ainda nadas? Ainda gostas de nadar?
0: Sim, todos os dias, eu nado todos os dias, eu treino todos os dias. Todos os dias.
1: Ainda sentes essa necessidade de ser uma pessoa ativa no desporto?
0: Claro, será sempre, sempre, sempre. Sinto sempre muita necessidade de me mexer. Se eu não me mexo, eu fico mal. Fico mesmo mal fisicamente, fico toda marreca, fico apertada. Parece que não tenho largura, parece que não tenho espaço. É mesmo horrível. Eu treino todos os dias. Tenho uhum. piscina a 5 minutos de casa, num complexo desportivo. Até mudei de health club justamente, ou de ginásio justamente, para poder ter ali ao pé e eu poder todos os dias ir treinar. É maravilhoso, sais lá
1: outra pessoa, não é?
0: Outra pessoa, e vais correr e corro também e caminho com a minha cadela. E o ano passado, este ano, não tenho conseguido fazer yoga e pilates, e faço também Tenshi Tessen, que é uma arte marcial com leque. É muito bonito, que foi o meu mestre, Joss Tobas, que já faleceu, que criou.
1: E o Aikido,
0: não posso, já não porque o que é que aconteceu? Foram 40 anos a praticar Aikido, eu fui pela miúda. E então Aikido é uma prática de defesa, mas não só aquilo que o mestre ensinou, não era apenas isso, que tem quedas à frente, são as técnicas, uhum. Tu és projetada, ou projetas o outro, quando projetas várias vezes durante a aula, cais à frente, cais atrás e cais placado. E comecei a... todos nós temos os joelhos, não sei o quê, a lombar, não sei o que mais.
1: Pois é.
0: Então cair não é uma coisa boa. Placado nem pensar, mas rolar talvez atrás e tal, mas não é uma coisa
1: mas
0: boa.
1: Mas custou-te abandonar essa
0: como eu passei
1: prática?
0: Para a outra prática,
1: que é mais,
0: mas custou-me.
1: Mais tranquila. É,
0: custou-me
1: mais,
0: por tudo.
1: Menos exigente, fisicamente esta.
0: Não tem quedas.
1: Ah.
0: É continua a ser muito exigente, mas não tem quedas.
1: Uhum.
0: O Kinomichi também é uma espécie de Aikido sem quedas. E quedas é que não dá mesmo. E os joelhos também, é uma vergonha. Todos nós, os antigos, olha, tu sentes não sei o quê. E eu sinto, o joelho não sei o quê. E foi tudo resultado daquela prática durante uhum. tantos anos, desde miúda. Mas eu não teria escolhido outra coisa. Foi uma coisa maravilhosa que me moldou, que direcionou bem a minha energia, que me salvou verdadeiramente. Porque eu estava calhadinha para o disparate.
1: Mas isso foi uma necessidade para te, de alguma maneira, te tranquilizar um bocadinho?
0: Não, foi uma necessidade da minha mãe, que já não me conseguia aguentar.
1: Exato.
0: Foi ela que me pôs primeiro no yoga e depois no judo e karatê durante os dois primeiros anos, e depois finalmente zaguei no Aikido, que foi a minha uhum. técnica, a minha prática, aliás, técnica não, a minha prática muito amada.
1: Mas porquê que não te aguentavam nos colégios? Diz-me lá.
0: Não sei porquê. Se eu me puser a pensar, colégio a colégio, ai, perdão, eu não sei porque que corriam comigo. Quer dizer, houve um que eu sei, o Nuno Álvares em Tomar, que aquilo era uma coisa de fugir. Era um colégio para delinquentes, verdadeiramente. Uhum. Para delinquentes, com pessoas que tinham algumas posses, podiam pôr os miúdos lá. Era para miúdos mal comportados,

0: E pá, mesmo lá também foi. Era proibido fumar. Vê lá, foi, eu abomino fumar, abomino. Pois eu fumava só para chatear. Só se podia tomar banho uma vez por semana, quando saí no fim de semana. Pois eu tomava banho todos os dias. Pois, pá, só. Foi, era pois. Só. Era só. Mas não era só eu, havia outros também. Era só disparados uns a seguir aos outros. E tem histórias. E não só aí. Não sei, eu acho que tinha uma coisa naquela altura que não tinha diagnóstico ainda, penso, que era hiperativa com déficit de atenção. E aquilo era para todo lado, era assim uma coisa meio frenética. Por isso é que a prática de ir para a escola do mestre Sobarso foi absolutamente fundamental, porque ele percebeu a necessidade daquela miúda que precisava de se mexer, de expandir e aquela energia, a sua energia. E ele direcionou-a bem para aquilo, para aquela prática que exigia imenso de mim. Eu treinava quase todos os dias.
1: Então, nessa fase, o desporto tinha mais importância na tua vida do que a música. Que música é que ouvias ainda antes de descobrires o teu potencial? Lembras-te de música que ouvias? Ouvias música lá nos colégios ou não?
0: Não havia uma prática de música.
1: E em casa?
0: De música. Aquilo que se ouvia na rádio, talvez. Beatles. Lembro-me de uma primeira cantora que eu amei apaixonadamente, que foi a Joni Mitchell. Tive essa sorte de ter conhecido essa cantora quando eu era mais novinha e ter ficado completamente apaixonada. A Flora Purim também, a Elis também. Estas pessoas foram as pessoas importantes. Mas os Beatles também, aquele. Portanto, estive muito bem rodeada, sabes? Poderia ter ouvido porcaria, mas não ouvi esta música preciosa destes.
1: Mas era sobretudo através da rádio, não partilhavas discos com os amigos e tal?
0: Não. E discos que a minha mãe tinha, que os meus pais tinham e tal. Ainda tenho giradiscos daquela altura. Já não funciona bem, só se eu der assim, eu fico.
1: Dás uma ajudazinha.
0: Se eu der uma ajuda com a mão, vai aquilo rodar.
1: Mas tens que pôr os giradiscos a funcionar.
0: Eu tenho outro, mas.
1: E tens discos ou não?
0: Tens? Tenho. Eu tenho uma coleção enorme de vinis.
1: Que tipo de música é que tens já agora? Mais jazz?
0: Tudo. Tenho tudo que possas imaginar. Não jazz, não. Tudo o que possas imaginar. Coisas também mais antigas. Eu herdei os discos também dos meus pais. E o primeiro disco de jazz que eu tive foi o Bitches Brew, do Miles Davis, que eu troquei pelo Deja Vu, do Crosby, Stills, Nash & Young.
1: Trocaste?
0: Troquei.
1: Com quem?
0: Já me lembro. Com alguém daquela altura, que era, eu era miúda, não percebia nada, e aquela música daquele disco era indecifrável para mim. Então, apressei-me a trocar pelo Deja Vu, que eu amei Crosby, Stills, Nash & Young. Foi um grupo importantíssimo para mim quando eu era adolescente.
1: E vamos precisamente à tua primeira escolha. Já falaste aqui de Elis Regina. Neste caso escolheste um tema ao vivo de 79 no Festival de Montreux, no Festival de Jazz de Montreux. Chama-se Na Baixa do Sapateiro.

0: incrível.
1: Eu tive este, a Lige em Montreux e Flora Purim em Montreux. Portanto, eu achei que era qualquer coisa com Montreux que eu tinha que lá ir. E fui lá duas vezes cantar e este disco é fenomenal. Este disco é ao vivo, muito cru, muito. E só muitos anos depois é que eu vi o vídeo.
0: Uhum.
1: Portanto, durante muito tempo eu imaginei coisas já ao ouvir. É que esta faixa é maravilhosa, imperfeitíssima, com muitas... Imperfeitíssima não, mas imperfeita, cheia de... E tu entras, consegues entrar, eu consigo entrar na intimidade dela, como é que ela está a gerir a coisa, o seu cansaço, o seu fraseado, o aguentar a nota, a dinâmica, e depois, pá, explodir. Pá, é dos meus discos verdadeiramente preferidos dela, este.
0: E imagino que te influenciou, porque tem muito. Aqui esta energia dela, tem muito a ver com a tua também, a forma de entrega, não é?
1: Sim, eu acho que para ela...
0: As dinâmicas, a forma como tu agarras as canções e as domas e te deixas dominar também por elas, não é?
1: Eu às vezes que pensar que cantar para mim é, e para ela também, eu acho, que era a coisa mais importante, é o amor da minha vida, depois do meu filho. Só o único amor maior, o único amor maior é mesmo o meu filho, porque o resto é mesmo a música, é o amor, o grande amor da minha vida, que uma pessoa... transforma-se, é a altura em que eu fico mais bonita, mais alta, mais loura, mais morena, mais negra, mais cor-de-rosa. É uma altura incrível que uma pessoa se transforma, e por uma coisa tão boa que é a música. E sim, uma pessoa dá tudo, na altura de fazer, uma pessoa dá tudo o que tem.
0: Mas gostas mais, sentes mais prazer ao vivo?
1: Claro,
0: ou
1: claro.
0: O território é esse?
1: É mesmo esse. Ao vivo, ali com as pessoas. Durante muito tempo, como eu não tinha estudado música nem nada, eu achava que o público era o meu grande cúmplice, porque eles também não sabiam nada. Estavam ali como eu não sabia nada, eles também não sabiam nada. Mas então estavam sempre comigo, eram os meus cúmplices. Continuo sem saber, ignorante, sem saber muita coisa, continuo a achar que o público é o meu cúmplice.
0: E diz-me lá, Maria João, quando é que tu tiveste essa descoberta, essa sensação de que esta era a tua vida? Que a voz poderia mudar a tua vida?
1: Quando eu tive 6 meses na escola do Hot Club, porque um vizinho meu me disse: olha, não queres dar uma escola, não sei o quê, tu não gostas de música, daquela música que tu vais ver ao Cascais Jazz, que vais não sei o quê, não queres ir a uma escola? E eu entrei na escola. E o Zé Eduardo deixou-me entrar assim, sem saber ler nem escrever. Estive lá 6 meses e durante esses 6 meses eu aprendi a ouvir. Eu não sabia nada. Eles diziam: olha, tinha pessoas incríveis que chegavam só para mim e diziam assim: olha, esta aqui é uma tal Billie Holiday. E eu dizia: uau! E eu ouvia e ficava: uau! Depois, esta aqui é uma tal Ella Fitzgerald. Discos que me ofereciam e eu: uau! E depois a Betty Carter. Betty Carter deu-me mesmo a volta à cabeça. É imperfeita ela também, uhum. Sabes? É assim, é uma coisa de tentativa, de aventura, sabes? E um dia o Zé Eduardo, que era o diretor da escola do Hot, e o Luís Stoffel, que era o guitarrista lá e professor também, já eram os craques, eram os professores, fizeram a abertura de um restaurante. Eu julgo que eram as Varandas de Tejo, será que era possível?
0: Talvez.
1: Há tantos anos atrás, e precisavam de uma cantora, porque eles queriam uma cantora. E então eles falaram comigo, eu era uma aluna só. E eu aprendi 6 músicas, de trás para a frente, vou-te dizer, aprendi
0: Standard de jazz?
1: Sim, standard. All of Me, que cantava a Sarah Vaughan, aprendi o solo que ela fazia. E outros, que já não lembro os outros temas. E cheguei lá, nervosa, que vou-te dizer. Nesse dia fui com o meu pai. Para comprar umas botas para eu ir toda pipi. Lembro-me como é que eu ia vestida de azul. Azul forte. Tinha uma blusa que era meio de seda e umas calças azuis. E tinha umas botas cor de vinho que meu pai tinha ido comigo comprar nesse dia. Mas tinha um cinto, assim meio tigrado, cor de vinho também, com bege e não sei o quê.
0: Xará.
1: E depois fui lá e estava tão nervosa. Eles estavam lá a protestar por qualquer coisa antes, e eu dizia: mas se quiseres eu não canto, se quiseres eu não faz mal, não faz mal. Não, tem que ser e tal. Então fiz o concerto, houve lá capaz de morrer, nunca tinha feito semelhante coisa. Cheguei lá, cheguei, cantei a primeira, de trás para a frente, direitinho, não sei o quê. À segunda, tive uma branca. Foi logo, à segunda tive uma branca, que foi Lullaby of Birdland, acho que era isto. Pá, tive uma total branca e fiquei meio frozen e pensei, tenho duas hipóteses, ou me calo e faço uma figura horrível,
0: ou improviso.
1: Invento para aqui. Então inventei isto, foi tipo um meio segundo. Comecei a... E depois olhei para trás, assim, cheio de medo para eles, os dois, e estavam eles a olhar um para o outro, assim, Portanto, eu fiquei toda satisfeita e tal, e que sensação que eu tive ali. Foi uma coisa avassaladora, que me pôs de pernas para o ar, uma coisa incrível. Cantei as músicas todas, já não me lembro se as outras me lembrava, se não. E depois, no fim, eu lembro-me de ouvir o Zé Eduardo contar as histórias que a Billie Holiday tratou-se de sofrer e tal, e não sei o quê. E depois eu ia de carro no táxi, depois embora, depois do concerto, e disse assim para o Zé Eduardo: o Zé Eduardo foi bom, não foi? E ela: foi bom e tal. E eu: oh, Zé Eduardo, agora só me falta sofrer, não é? Estava mesmo convencida que ainda tinha que sofrer muito para conseguir cantar. Mas foi nessa altura, aquilo foi um baque que eu tive de: isto eu vou fazer até morrer. Uhum. Isto eu vou fazer até morrer. Continuo então, a pensar então, o mesmo.
0: Esse lado do improviso salvou-te logo na primeira prestação ao vivo, não é?
1: Pois foi.
0: A Betty Carter, se calhar também tem. Ouviste muito Betty Carter, que ela era a rainha do sketch, não é?
1: E uma improvisadora. Mas ela fazia aquilo, a canção toda. Ela muda as frases com aquela voz e está sempre a mudar. Ela é uma perfeição. Ela é como se fosse uma enciclopédia. Tu vais a ela, queres ouvir um tema, queres saber um tema. Ela gravou quase tudo, praticamente todos os temas de jazz. Então tu vais para ouvir como é que aquilo é direitinho. Pois ela improvisa, claro, mas os temas ela fala-os muito by the book, muito direitinhos. Mas a Betty era uma coisa. E eu tive a sorte de fazer 3 ou 4 concertos à frente dela, antes dela.
0: Sério?
1: Yeah.
0: Que maravilha.
1: E vê-la, uma vez foi em Paris, em França, já não me lembro, ela tocava depois de mim. E depois, não, o primeiro de todos que eu fiz o concerto, eu era acabadinha de chegar à Alemanha para fazer concertos, eu cantava a primeira e depois cantava ela. E era um festival e eu depois vim-me a correr sentar. Eu estava acabadinha de começar, não era? E eu depois vim-me sentar e estava ao pé, no meio do público, e eu sentei-me assim, porque eu fartei-me de ouvir aquela cantora, eu com a escova na mão, ou com uma banana, ou com o cabo da escova a fazer de micro. Fone, sabes, a cantar aquelas coisas. E ela começou a cantar, deu uma desanda no técnico de som que estava a fazer a geneira com ela, e eu fiquei assim: uau, estas coisas. E depois cantou Every Time We Say Goodbye. Eu acho que está aí: Every Time We Say Goodbye. Vai, eu desabei, eu que chorei. Eu chorava e as pessoas à minha volta: Are you okay? You are okay? You feel okay? Isto era na Alemanha, em Munique. E eu estava a ouvir aquilo tudo. Ela a cantar, aquela pessoa que eu ouvia em casa e que era a minha, que eu imitava e que eu queria ser como.
0: Falaste com ela ou não?
1: Naquele dia não.
0: Mas mais tarde conseguiste conhecê-la.
1: Sim, nos outros, mas foi nesse concerto que eu tive a certeza absoluta que eu não podia continuar a fazer aquele repertório. Não daquela maneira, porque aquilo era a bagagem dela. Eu não podia andar no meio da Europa com uma mala gigantesca cheia de coisas de outras pessoas.
0: Outros, pois. Então vamos ouvir a Betty Carter. Eu não sei se a produção pôs-nos aqui uma versão, que é a versão original com o Ray Charles. Não sei se era essa que querias ou não.
1: Every time we say goodbye.
0: Esta é com o Ray Charles. Sei que há uma que só com ela. Não sei se.
1: Acho que é só com ela. Era só com ela, mas não faz mal.
0: Pronto. Vamos ouvir Betty Carter.

0: Índice médio de felicidade hoje com as escolhas da Maria João. E vocês deviam estar aqui com a Maria João a ouvir as canções. Vibra completamente. A música faz-te viajar completamente, não é?
1: Justifica-me.
0: Mas tu estás sempre também a prestar atenção aos pormenores da interpretação dos outros. Tu consegues estar relaxada a ouvir a canção sem estar com o lado técnico?
1: Sim. Não, mas isso não é técnico, é mesmo a intimidade da pessoa. Não é ver a coisa tecnicamente, é perceber, não é a técnica, é perceber como eles resolvem a coisa, sabes? Como é que as escolhas que ela faz permite-me entrar na intimidade dela, sabes? Porque é que ela escolheu aquilo daquela maneira? Porque é que não sei o quê? Como é que ela... aquela coisa que não está bem em tune, mas como é que ela resolve depois? Isto é entrar na intimidade da pessoa. Não é julgar nem não sei o quê, tipo, porque eu amo a imperfeição. Eu sou também muito imperfeita. E esta imperfeição leva-nos para sítios que eu não iria... Se tivesse tudo corretinho, tudo perfeitinho, tudo planeado, tudo não sei o quê, eu nunca iria para os sítios que aparecem de repente por causa de um engano, por causa de uma nota que não era bem aquela.
0: E achas que a música hoje está muito formatada, muito higienizada?
1: Como?
0: A música atual?
1: Eu acho que é muita cosmética, não é? É muita cosmética à volta da música que às vezes nós não conseguimos. E eu também gosto de coisas muito. De eletrónica e de coisas muito.
0: Sim, o teu projeto Logro, não é?
1: Sim, e disso tudo, mas ouço muita cosmética. Acho que a música tem uma grande parte cosmética que faz ficar difícil nós penetrarmos na intimidade da música, sabes? Acho eu sinto assim por vezes. O último concerto muito bom que eu fui ver o Tigrã na Aula Magna, estava ali mesmo à frente. Eu conheço porque eu fiz um festival, fiz um concerto em Bona, num festival de jazz de Bona, em que éramos os dois, ele tocava com o seu trio, eu tocava com o meu trio. E então depois fui ver aqui na Aula Magna, agora fui só vê-lo. Epá, eu fiquei encantada com aquilo consegues mesmo, apesar de ter imensa tralha eletrónica ali em cima, imensa programação, consegues penetrar aquilo, é um músico mesmo.
0: Mas em tempos de egocentrismo, os artistas olham muito para o seu umbigo, vivem muito em função dos seus Instagrams, das suas redes sociais. Tu és uma pessoa que continua a alimentar a cumplicidade com outros artistas sempre, e acho que é aí onde tu te sentes mais feliz, não é?
1: Sim, eu não me imagino fazer uma coisa sozinha, por exemplo. Já pensei, tipo, fazer um disco a solo, mas tinha que sempre ser com alguém, estás a ver? Porque eu gosto da conversa com o outro, inspira-me imenso. Eu sou uma ladra, eu sou uma roubadora, eu vou roubar, eu roubo coisas, o outro diz não sei o quê, e eu, sim, daí parte para não sei, sabes? E eu gosto muito disso, dessa conversa. Dessa dança com o outro, gosto muito.
0: E já conseguiste também trabalhar, partilhar palcos e até discos com pessoas que admiravas, não é? Conseguir
1: muito.
0: Concretizar sonhos de pessoas que admiras.
1: Eu fiz uma coisa com o David Links, por exemplo, que foi uma pessoa que eu descobri, que é meu irmão. Meu irmão, às vezes eu ouço os discos. Os dois discos que nós fizemos juntos. E um com uma orquestra clássica do Porto, orquestra, e que se chama Follow the Songlines. Também tem o Mário e também tem, deram dois pianistas, dois cantores, contrabaixo, o Helga Norbakken, que nunca sei como tratá-lo, se é baterista, se é
0: percussionista.
1: Percussionista, roda de pneus, sei lá, e a orquestra. E foi uma coisa muito incrível. Foi mesmo meu irmão, amei fazer esses discos. E esses discos teve o prémio, os Grammy franceses, Le Victoire de la Musique, foi o disco vocal do ano. E depois, dois anos depois, fiz o Another, A Different Porgy and Another Bess, que era do Porgy and Bess, também com o David Links, mas com a Big Band com a Brussels Jazz Orchestra. Teve muito, muito bom.
0: Maravilha. Mas a tua grande cumplicidade tem sido com o Mário, não é? Ao longo dos anos, com o Mário Laginho.
1: Durante
0: muito tempo,
1: durante,
0: não é?
1: Durante muito tempo que nós fomos.
0: E aliás, tu trazes aqui uma das tuas escolhas, é precisamente uma canção.
1: Nossa.
0: Vossa.
1: Foi muito importante para mim, que eu depois te posso explicar.
0: Mas explica-me já.
1: Esse disco faz parte do Cor, estás a falar de Preto e Branco.
0: Preto e Branco, sim, do Cor.
1: Esse disco faz parte do Cor. O Cor foi o disco em que eu descobri o meu caminho. Aquela altura, tateia até aquele tempo, está a tatear, vai por ali, vai por outro, faz tandas, faz discos, temos de outras pessoas. Faz
0: eu acho que os dois se encontraram, quer tu, quer o Mário, não é? Acho que foi importante para os dois, talvez.
1: Pois foi, eu acho isso também. Eu acho que ele se tornou um pianista cantor e eu tornei-me uma cantora instrumentista, sabes? Uhum. E fomos muito importantes um para o outro, para o crescimento um do outro, como músicos. Fomos realmente muito importantes. Isso foi uma altura. E continua, porque nós continuamos a ter concertos juntos. O próximo será dia 14 de fevereiro, que é o dia dos namorados.
0: Uhum. Que também já foram.
1: Que também já fomos durante muito tempo, mas depois já não, já há bastante tempo. Mas eu acho que este namoro com a música continua sempre, uhum, não é? Essa
0: complicidade. E este preto e branco, concretamente, esta canção.
1: Este preto e branco foi. Porque foi, este disco, Cor, foi o resultado, esse disco e o outro, O Chorinho Feliz, foram resultados de encomendas da Comissão para as Comemorações dos Descobrimentos Portugueses. Uhum. E eles pediram-nos. Acerca, o primeiro disco era comemorar as culturas do Índico e eles queriam sobretudo Índia e eu pus logo Moçambique.
0: Claro.
1: E o outro era o Brasil. E esse disco foi o disco em que eu finalmente encontrei o meu caminho. Este é o meu caminho. Esta mistura que eu sou, não é? A minha mãe é moçambicana, as minhas primas, as minhas tias são moçambicanas, a parte feminina. A maior parte da parte feminina da minha vida são moçambicanas, são de Moçambique. E aquilo de repente foi o meu. Epá, foi o meu caminho que descobri, é isto, é esta coisa misturada com o jazz e a world, uma coisa meio world music, e acabámos por criar este estilo, eu e ele. Uhum. E eu ouço muita gente hoje em dia, muitos dos, que eu digo, ah, que fixe, eles ouviram-nos.
0: Exato.
1: Olha que fixe.
0: Tivemos descendência, tivemos contágio. Tivemos filhos.
1: Tivemos filhos.
0: Olha, então vamos ouvir aqui Preto e Branco.

0: desbunda, Maria João. Que desbunda este tema. Traz-te boas memórias?
1: Traz.
0: Uma desbunda de todos, não é? Estavam todos a...
1: Sim, foi muito, muito... Foi, este disco foi gravado na Alemanha. Foi gravado na Alemanha com o Trilog. Estávamos numa casa, dormíamos lá. Tínhamos depois um sítio lá em cima, onde tinha uma mesa de... Ai, como é que chama aquilo?
0: Bilhar.
1: Disto.
0: Bilhar.
1: Bilhar. E tinham várias coisas. Às vezes o próprio Trilog pôs-se a cozinhar também, que já não conseguia comer aquela comida. Pôs-se a cozinhar coisas picantíssimas, um desastre. E de picante foi.
0: Mas esse ambiente também é propício para criar, não é?
1: Então não.
0: Esses retiros. Tu costumas fazer esse tipo de residências e coisas assim?
1: Não, por acaso não. Eu faço com o João, nós temos um mini estúdio.
0: João Farinha.
1: Sim, o João Farinha. Ele tem um estúdio em sua casa e faz parte da sala dele.
0: Sim.
1: E nós fazemos coisas muito, muito em casa. Em casa vamos praticando, treinando e tal. Na realidade são retiros também, só que não são consequência, não é?
0: Estava aqui a perguntar-te eu sempre tive essa dúvida se as letras existiam, se as palavras existiam, se eram inventadas. E neste caso aqui era totalmente improviso, não é?
1: Inventado. É uma língua que eu criei.
0: Criaste, não é?
1: Eu criei esta forma de fazer coisas. Chumava com o ela, tomava sacudira, virada com uma botuxa.
0: Mas quem ouve imagina uma história, é engraçado.
1: O que é bestial.
0: Não é?
1: É bestial que as pessoas ouçam histórias naquilo que eu estou a fazer. Eu não quero nada impor as minhas histórias. Eu quero. Eu estou a dizer uma coisa, estou a fazer coisas, às vezes nem eu própria sei, não é? É o amor ao som, estás a ver? Ao frasear, o amor ao som. E depois as pessoas dizem: olha, tu estavas a dizer, estavas a não sei o que era aquilo que querias. E eu, pode ser isso
0: mesmo. Se te faz feliz, é isso.
1: Se te faz feliz, é mesmo isso.
0: Sim, mas é engraçado, tu estavas a dizer que este disco te ajudou a perceber quem eras. E isso leva-te muito à África, não é? Leva-te a Moçambique, naturalmente. Mas eu acho que há aqui uma particularidade tua, que é, tu fazes aqui o triângulo perfeito, que é entre a Europa, a África e a América, neste caso o Brasil, não é?
1: O Brasil, claramente. Sendo que tem sempre a coisa do jazz, não é? O mundo do jazz e da improvisação e que é.
0: Tem as raízes lá norte-americanas, não é? O jazz norte-americano que eu ouviste muito, que já disseste.
1: Sim, claro. Mas tem muito esta coisa, este triângulo, este tal triângulo que tu referes, que é mesmo esse, o Brasil, a África e Portugal. Isto é o meu triângulo amoroso.
0: Tens trabalhado também com imensos artistas brasileiros. MPB também mexe contigo?
1: Muito. Eu tenho tido
0: ainda
1: pessoas,
0: hoje?
1: Tenho tido pessoas maravilhosas, parceiros lá maravilhosos, como o fiz já... Pai, três ou quatro coisas também com o Gilberto Gil. Uma aqui, outra na Tunísia. Dois concertos na Bahia. E um que se chamou Pão Music, que os músicos brasileiros convidavam músicos portugueses. E era na praia. Era em Copacabana,
0: assim, a tua praia.
1: Numa praia, só podia ser na praia. E estava milhares de pessoas, estava tanta gente lá. E era o Gilberto Gil, que lá nos cartazes aparecia Gilberto Gil. E depois Maria João. E nós fomos também com o grupo. E chamava-se Pão Music. E nós fomos convidados deles. Fizemos em Copacabana. E depois apanhámos um avião privado.
0: Meu Deus.
1: E fomos todos para São Paulo. Porquê? Porque no dia a seguir tínhamos um concerto no Ibirapuera. Para milhares de pessoas às 11 da manhã.
0: Às 11 da manhã?
1: Às 11 da manhã.
0: E consegues cantar às 11 da manhã?
1: Puff, mal e mas foi a única vez na vida que eu tive um sacana à minha frente. Estava ele lá mesmo à frente, do óculos escuros, a cantar, com ela aberta, dar o meu coração todo, e estava um sacana a dizer: vai para cá, para a sua casa colonizadora, não sei do quê. Foi a única vez, um sacana aqui em baixo, que depois foi empurrado pelos outros. Estavam milhares de pessoas, estavam quase 1 milhão de pessoas no Ibirapuera. Por causa do Gil, claro. Mas nós fomos a reboque e foi uma coisa absolutamente maravilhosa. E
0: os Caetanos desta vida, e João Gilberto, a Bossa Nova.
1: E o Ginga, que é um amor para mim, um dos amores da minha vida, que eu tive a sorte de ele meter. Nem sabia bem quem era este, só soube através de uma das alunas lá da Ismael, onde eu dou aulas. Ela fez um pequenino repertório, assim pequenino, de alguns minutos, de um tal Ginga. E eu fiquei: oh, quem é este? Epá, coisa maravilhosa. Fui ver e passado um mês recebo um telefonema do agente de um tal Ginga a convidar-me para ir ao Brasil, para o Brasil cantar o repertório com o Ginga dele. E quais são as probabilidades disto acontecer? Pá, e eu fui munida de toda a minha habilidade e amor e devoção, e eu gastei, aprendi as coisas todas. Depois fizemos um primeiro ensaio e ela perguntar-me: vamos então, vamos cantar esta e tal, qual sabe? Aí eu sugeri uma à senhorinha e tal, e depois eu perguntei: vamos. Isto talvez mudasse a tonalidade. E ele: não podes, não sei. Eu não sei música, não sabe. Eu não sei música e tal, na qual mudar. Portanto, tu adaptas, levas logo ali um tal. Aquilo estava, tinha coisas muito graves. E eu fui. Quando as pessoas vêm dizer: isto não está na tonalidade confortável, opa, o desconforto é uma coisa fantástica para a música, para tu te manteres desperto.
0: Sim, é isso, é isso. Obriga-te a desafiar e a sair da zona de conforto, não é?
1: E depois cantei aquela, e depois ele disse: então sabe mais alguma? E eu disse: eu aprendi 10. Então bora lá. E fizemos uma parceria durante foi até 2000 e, sei lá, até à pandemia. Nós fizemos sempre uma parceria. Eu ia sempre ao Brasil, ia duas vezes por ano ao Brasil, e ele veio à Europa também cantar aquele repertório maravilhoso que nem há muita gente que conheça. Como é que as pessoas não conhecem?
0: Nem no Brasil, não é?
1: Um compositor daquele nível, que o próprio Caetano diz: eu sinto uma felicidade enorme com a música. Eu imagino o Ginga. Isto disse o Caetano.
0: Pois.
1: Uma coisa, ele é tudo uma personagem. É uma personagem.
0: E tu, cada vez que fazes essas viagens, quer para a África, quer para o Brasil, quer para outras latitudes, corres os festivais de todo o mundo, o que é que trazes? O que é que te ainda excita artisticamente?
1: Opa, eu trago o mundo inteiro. Aquilo é o mundo inteiro. Cada vez que uma pessoa faz música com aqueles músicos, com o Ginga, por exemplo, uma pessoa vem de lá com o mundo inteiro, vem com o papo cheio, sabes, de música.
0: E queres aplicar isso no teu trabalho?
1: Claro. Trazer... Eu passei a ser uma embaixadora da música dele. Ponho os alunos lá da escola a cantarem as coisas dele, eu canto as coisas dele, e fiz um disco eu própria, pago pelo Sesc no Brasil, que é uma coisa governamental, um departamento que se trata da cultura e que é importantíssimo, sabes? Que tem sítios para tocar, tem auditórios em várias cidades, e é importantíssimo. Nós devíamos ter uma coisa assim também. E eles pagaram o meu disco da Portuga, estás a ver, que foi para lá pedir, por favor, gostava tanto de fazer um disco de tributo, homenagem ao poeta Aldir Blanc. E não é que eles pagaram? Pagaram as coisas, só que eu precisava ter músicos portugueses. Então eu enchi aquele disco com músicos portugueses. O Mário tocou logo o tema que abre, e outros com as letras do Aldir Blanc. Ele fez duas letras, eu escolhi duas músicas do Carlos Paredes, e ele fez, letrou essas duas músicas. Ele fez uma música inacreditável que se chama O Movimento Perpétuo, que é uma música do Carlos Paredes, e ele pôs letra em cima daquilo. É dificílimo. Um fadoloso brasileiro feito choro mais prejeito. E temos muito que chorar e não me acaba a relembrar, mas é preciso lamentar nossas infâncias arrancadas nas floradas do jardim por as mãos de mandarins. É preciso respirar. As crianças cangalhadas, mas tudo, epá, que ele chamava um monstro, ele chamou aquilo um monstro, porque ele se fartou-se de suar, precisou da ajuda da filha e fez um statement, sabes? Um statement maravilhoso.
0: Tem que ir ouvir isso, está gravado, certo?
1: Está gravado, mas não está no Spotify, porque os herdeiros, ou a herdeira do Carlos Paredes, não autorizou a que tivesse no Spotify, porque ela quis sempre muito dinheiro. Aliás, foi ela que recebeu mais dinheiro, mais que o Ginga, mais que o João Bosco, que participaram lá. Eles receberam, esta é a verdade, há que dizer. E depois, quando eles disseram: agora vamos pôr no Spotify, eles pagaram tudo o que foi pedido, e vamos pôr no Spotify, e não gosto muito disso e tal, que é que queria mais dinheiro. E então eles fizeram um manguito, então está o disco todo sem os dois temas do Carlos Paredes. Acho
0: pena,
1: isto normal.
0: Não acho normal.
1: Isto não é normal, fiquei tão zangada, tenho esta zanga com ela. Já lhe disse a ela, fiquei mesmo zangada. E ela: não sabia. Sim, eu vou falar com não sei o quê, too late. Mas eu gostava de ainda pôr, porque são os dois temas em que o Aldir fez letra de propósito para aquilo.
0: Pois. E eu acho que ninguém fez isso em relação às músicas do Carlos Paredes, não é?
1: Pois.
0: Acho eu, não me lembro assim nenhuma letra para uma canção do... Olha, Vamos agora até ao Maputo Jive, que é do teu último disco. Um disco que eu estive a ouvir com muita atenção e que fiquei derretido, adorei.
1: Obrigada.
0: É um disco que acaba de sair, já agora para quem anda mais distraído. Vamos ouvir Maputo Jive e depois vamos falar de Maputo e da tua, das tuas raízes, pode ser?
1: Pode.

0: Índice Médio de Felicidade, mais uma escolha da Maria João, aqui do último disco. Estavas-me aqui a mostrar algumas fotografias do espetáculo
1: que já
0: fizeste em Guimarães. Tocaste esta também, com a orquestra?
1: Eu? Sim. Não, esta por acaso não foi sem... Esta foi sem orquestra, porque ele achou que era mais giro nós sermos, ficar mais bonito fazer sem orquestra, para ter a ginga, a ginguinha.
0: Mas esta ginga tem muito a ver contigo, mas foram territórios que procuraste, não é? Só o sangue também te levou lá?
1: O sangue leva-nos aos sítios, o sangue e a carne leva-nos para os lugares, mas eu gosto dos lugares, eu procuro-os, porque fiquei muito encantada com esta descoberta à dada altura, que eu era portuguesa e moçambicana e que tinha esta coisa misturada, que sou branca, mas tenho assim uns pingos, não é? A minha avó era negra. E a minha avó moçambicana era negra, a minha avó portuguesa era loura, de olhos verdes. E então tenho esta mistura maravilhosa, tenho primas de todas as cores. E é muito... eu sinto um orgulho imenso. Foi um orgulho que eu fui criando, foi um orgulho que eu fui erguendo com os anos, porque quando eu era miúda não achava muita graça. Sim. Nem eu percebia porquê, porque a minha mãe não me falava disso também. Mas fui cruelmente massacrada na primeira escola onde eu estive, que era uma escola inglesa, não era? E depois esta coisa do meu cabelo.
0: Do teu cabelo, a carapinha.
1: Gordinha, imagina, não é? Sim. Eu não tenho bem carapinha, tenho cabelo muito encaracolado. Mas depois tinha aquele cabelo e depois tinha. Era gordinha e usava óculos, imagina, chamavam-me Gungunhana. Depois normal isto.
0: O quê, Gungunhana?
1: O que é que eu fazia? Eu nunca me queixei à minha mãe, nunca me queixei, porque ele vinha dela, não ia causar-lhe essa dor. Eu tinha 10 aninhos, estás a ver, o que eu fazia? Dava tareia neles, batia neles. Eu tenho essa coisa muito enraizada em mim. Dão-me num lado, dão-me uma palmada e levam logo outra a seguir. Sabes, essa coisa aí acabou por durante aquele ano, foi um ano e meio em que eu fui mesmo, era
0: vítima de bullying, basicamente.
1: Bullying duro mesmo, bullying. Chamavam gomiana, como eu disse, e faziam coisas e eu batia neles. E depois queixaram-se, a diretora foi queixar-se à minha mãe, então eu tive uma conversa enorme com a minha mãe, sentada na tampa da casa de banho, na tampa da retrete, que era sempre ali que ela, de alguma maneira, me dava
0: os sermões,
1: missa cantada, e depois disse-me: ó, Joãozinha, não bates nos meninos, porque estás a ver, eles não sei o quê e tal, não. Portanto, tu dizes, mas eles dizem que eu sou caixa de óculos. E eles dizem, e ela disse: opa, mas explica que em breve deixarás de usar óculos, isto é uma tristeza, e não sei o quê, não sei o quê. Portanto, eu fui para a escola, e no dia a seguir, não é que tive um estúpido, um puto, pá, gostava mesmo de eu voltar a ver, com um cara era mesmo burro, ele tinha assim uma coisa, parecia um túnel. A gente olhava para ele e ele não dizia nada, tinha um túnel, sabes? E entrava de um lado, saía do outro, e lá estava ele. Caixa de óculos, caixa de óculos, caixa de óculos, Gunhana, caixa de óculos. E eu disse-lhe: ai, nem sabes a tristeza de não sei o quê. E desbobinei o discurso todo que a minha mãe me tinha dito. E o tipo olhou para mim, eu não me lembro de uma coisa tão vazia. Era mesmo, eu conseguia ver o lado lá. Eu só olhasse através da orelha, eu via a outra orelha do lado lá, dentro da cabeça dele. E ele já olhou para mim, não havia a expressão duh naquela altura, mas era Sim. claramente duh. E olhou para mim e fez: caixa de óculos, caixa de óculos. Tux! Pronto, levou-se.

0: levanta-te, levanta-te, António, dizia eu para mim, em casa sozinha. Levanta-te, levanta-te e vai ali à bancada e enfia uma pera naquela cara. Por favor, faz lá isso. Não vou dizer na cara de quem, mas acho que toda a gente imagina.
1: Sim, imaginamos que são os discursos mais populistas que andam por aí, não é?
0: A violência, a agressividade, a falta de respeito, falta de educação, falta de tudo.
1: E hoje em dia.
0: Este foi um exemplo, os outros também levam, para já não falar das senhoras, das mulheres lá, não é? A Inês Azarreal, que eu gosto imenso.
1: Mas hoje em dia na política, nomeadamente na política, mas não só, os bullies são louvados
0: exatamente,
1: ao colo, são enaltecidos, são os maiores, não é?
0: Eu fico, que é isto que nos aconteceu, raça humana? Será que nós fomos sempre assim? Será que agora esta história das redes e das televisões estão presentes? Será que isto potenciou este ar tão mau que nós temos? Mas eu fico, será que nós fomos sempre assim?
1: Pois.
0: Eu fico estarrecida. Então com as mulheres e agora o outro senhor gordo que mandou, o outro senhor claramente gordo que mandou beijinhos para a Isabel Moreira e está lá na mesma.
1: Sim, sim.
0: Não acontece nada. Será que não acontece nada? As coisas que acontecem e chamam nomes e mugem à Inês Sousa Real no Parlamento, pessoas que são postas e pagas por nós e têm esta indelicadeza, esta ordinarice, esta falta de respeito, não é? Eu não sei como resolver isto, incomoda-me imenso. Às vezes nem sei bem o que dizer. Não é evidente isto, não é evidente.
1: Parece que não, não é? Parece que há muita gente que não consegue fazer essa interpretação. Enfim, olha, vou aqui a outra escolha tua. Temos que acelerar, já estamos sem tempo. E acho que nem vamos conseguir ouvir todo, mas vamos ouvir um pedaço da tua escolha. Marta Argerich.
0: Marta Argerich, que é o concerto para piano, segundo andamento, de Ravel, que é o mundo inteiro.
1: Vamos ouvir então.

0: este médio de felicidade. Isto é um pecado aquilo que eu estou a fazer agora. Vai achar aqui um bocadinho, mas a peça é um bocadinho...
1: É grande, não é? Se puderem, vão checar esta versão.
0: Vou deixar aqui de fundo.
1: Que é uma coisa. Tenho uma sorte, sinto-me tão privilegiada por esta ser a minha profissão, sendo que é uma profissão dificílima. Uma pessoa tem que lidar com a aprovação e desaprovação in your face.
0: Pois é.
1: Com a falta disto e com eles escolherem outras pessoas, os promotores, escolherem outra música, outro não sei o quê. Às vezes temos dinheiro, outras vezes não. As pessoas não têm ideia do que é ser músico, se calhar. Exatamente. E ainda por cima nesta área de música, não é? E eu considero isto um privilégio para mim. Olha a minha sorte. Podia ser outra coisa qualquer, mas sou esta.
0: Estávamos aqui a ouvir a orquestra. Gostas de trabalhar com orquestras?
1: Gosto,
0: é especial?
1: Gosto. É especial. E esta orquestra lá de cima, que era a Orquestra de Guimarães, foram muito especiais, foram incríveis, muito abertos a fazer esta algraviada de música que é a minha, que nós fazemos, e esta mistura improvável. E eles adoraram, cantaram comigo todos, eles cantaram. E no final cantámos The Lion Sleeps Tonight. Babumba, bê, babumba, com a orquestra, imaginas? E o público.
0: Toda a gente.
1: Mancor, do nada.
0: Que giro.
1: Foi giro.
0: E tu gostas, e é uma coisa que claramente ainda continuas a alimentar, é essa ideia de experimentar sempre coisas,
1: sim,
0: novas, não é?
1: Claro.
0: Desde logo este projeto que tu tens, o Ogre, que temos que falar sobre ele também, que é mais eletrónico. Também gostas de usar as máquinas?
1: Amo, eu não percebo nada. Não sei mexer um botão. Mas eu amo aquela possibilidade. São outras possibilidades,
0: uhum,
1: que apareceram. E eu acho que é o dever e a obrigação de todo o artista é esticar-se, é voltar, é tentar outras coisas, é arriscar, voltar, dar meia volta e voltar ao princípio, fazer coisas,
0: uhum,
1: que podem pôr em causa o seu caminho. Não interessa. O que interessa é a música que se faz, é nós tentarmos fazer várias coisas. Eu acredito nisto plenamente. Há quem não acredite, que prefira fazer, sim, as coisas, mas...
0: E tu partilhas isso com os teus alunos? É uma coisa que te dá prazer trabalhar com os mais novos, que estão como ainda debutantes na música, não é?
1: Adoro dar aulas, adoro. Aliás, estas três cantoras que estão no Abundância, estas não que estão na gravação, porque a gravação foi com músicos de Moçambique,
0: uhum,
1: e cantores de Moçambique, foi inteiramente gravado lá, inteiramente, não, com duas participações, mas ao vivo nós fazemos com três cantoras que foram estudantes na Escola Superior de Música de Lisboa. Uma delas ainda está a acabar o seu curso.
0: Uhum.
1: E que são maravilhosas.
0: Também te ajudam a repor as energias, não é?
1: E não só, corrigem coisas que eu faço mal, que às vezes fico assim, isto é o quê aqui?
0: Muito bom.
1: Sério, às vezes há lá um sítio em particular que eu nunca atino. Então olho para elas porque elas atinam e eu digo, é aqui?
0: Que maravilha. Olha, vamos terminar com uma escolha de um tema que agora reinterpretaste neste novo disco, uhum, Beatriz.
1: Uhum.
0: Eu adoro a versão original, mas fiquei também absolutamente rendido a esta, porque é outra descoberta, não é? É outra viagem completamente diferente.
1: Eu achei que eu devia pôr.
0: Qual é que gostas mais, desta ou da original?
1: Eu gosto muito da que eu fiz com a orquestra com o Mário. O Mário fez um arranjo maravilhoso para este tema. O Mário estava apaixonado naquela altura,
0: uhum,
1: pela minha pessoa, gosto de pensar. Fez um arranjo maravilhoso.
0: E com a orquestra de Hannover, não é?
1: Com a Filarmónica de Hannover. E desta. Estas são as duas versões que eu mais gosto. Gosto muito desta nova, que é mais nua, uhum, e ao vivo. Tem coro também, tem o arranjo de vozes que não fizemos, acabámos, uhum, por não fazer, e está muito lindo. Eu gosto muito desta versão, gosto muito da primeira e desta.
0: Maria João, foi tão bom ter-te por perto.
1: Para mim também foi.
0: Vamos
1: muito
0: terminar
1: bom.
0: Com a Beatriz.
1: Vamos ouvir música.
0: Vamos
1: obrigada
0: ouvir
1: por poder
0: disco.
1: Estar aqui a ouvir música.
0: Sabe bem, não é? Fazer assim uma pausa na
1: e
0: loucura do dia a dia, ouvir.
1: E ouvir as músicas todas,
0: isso.
1: Ouvir. Ter lugar para a música e não estar a ouvir música enquanto se come, enquanto se isto, enquanto se aquilo. Estar a ouvir só a música, porque a música é uma divindade e nós precisamos prestar os nossos respeitos a esta divindade, que é a música.
0: Obrigado!
1: Obrigado, é.
0: Foi um prazer mesmo imenso. Nós vamos voltar para a semana. Dizer só que Índice Médio de Felicidade é também um podcast. Pode ser ouvido nas habituais plataformas ou na app da Radar ou ainda em radarlisboa.fm. Até para a semana. Fiquem com a Beatriz Maria João.

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4: Olá, o meu nome é Paula Barroso e a música que eu ouço em repeat é Confessions dos Sudan Archives.

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1: O dia 15 de fevereiro é uma data celebrada na ilha de Tana, no Pacífico Sul, como o dia de John Frum. A ilha de Tana é povoada por melanésios que seguem um tipo de vida muito tradicional. E os devotos deste culto acreditam que um norte-americano mítico, chamado John Frum, virá um dia e lhes dará, atente-se, casa, carro, relógios, roupas e a parte que adoro, Coca-Cola. John Frum é descrito como um soldado norte-americano da altura da Segunda Guerra Mundial e o nome é considerado uma corruptela de John Frum, ou seja, John from America. Para quem ainda tivesse dúvidas da relação extremamente forte entre as marcas e a nossa vida, fica a história.
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1: 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Escrito no ano em que completou 50 anos, o disco cruza inéditos com uma reflexão sobre o seu percurso artístico e pessoal, revisitando diferentes etapas da sua carreira. O encontro está marcado para dia 21 de junho às 18 horas na FNAC Almada. A entrada é livre. A FNAC Chiado recebe Inês Menezes e Tosé Brito para a apresentação do livro Ao Fim do Dia, Memórias e Confissões de um Casal. Resultado de meses de conversas escritas, este livro constrói um retrato íntimo sobre a relação, afetos e percursos ligados à rádio, à música e à escrita. A apresentação estará a cargo da jornalista Margarida Davim. É dia 24 de junho às 18h30 na FNAC Chiado. A entrada é livre.
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2: Esta semana proponho partilhar com vocês algumas obras e situações que me são queridas e que estão também relacionadas à minha jornada como realizadora. Começo por vos propor um livro do André de Cedeiro, é um livro de poesia chamado O Número de Strahler, publicado em 2018. É um livro sobre identidade, sobre dores de crescimento, sobre transição de género, pelo menos para mim é sobre isso. Tive o prazer de trabalhar com André de Cedeiro agora no filme Duas Vezes João Liberada, que vai estrear nos cinemas esta semana, e foi uma ótima jornada de poder contar com a curiosidade dele pelo mundo, com a sensibilidade dele e pelo contributo que deu ao filme que estivemos a construir.

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Sejam bem-vindos a mais um Perdida na Música. Eu sou a Maria e trago de volta a nossa máquina do tempo, que hoje aterra em 1994, um ano estranho, luminoso e sombrio, tudo ao mesmo tempo. Lá fora, o mundo parecia acelerar em várias direções. Nelson Mandela tornava-se presidente da África do Sul depois das primeiras eleições multirraciais do país. O Canal da Mancha passava a ligar França e Reino Unido por um túnel. A internet começava a deixar de ser território de poucos e a aproximar-se devagar da vida quotidiana. E na música, 94 ficaria marcado por discos que ainda hoje carregam uma energia muito própria. Foi também um ano de perdas, de ruído, de desencanto e reinvenção. O rock alternativo, que poucos anos antes tinha entrado pela porta da frente da cultura popular, vivia agora o peso da sua própria exposição. O grunge já não era apenas uma cena local de Seattle, era uma linguagem global. E é precisamente em Seattle, no noroeste dos Estados Unidos, que começamos esta viagem. Cidade de chuva, guitarras densas, cafés, editoras independentes e bandas que fizeram da tensão entre peso e vulnerabilidade uma marca da época. Depois dos Nirvana, dos Pearl Jam e dos Alice in Chains, os Soundgarden ocupavam um lugar muito próprio, mais pesados, mais psicadélicos e mais próximos do metal. Em 94 lançam Superunknown, o quarto álbum da banda e aquele que os levaria definitivamente ao grande público. Black Hole Sun tornou-se a canção mais reconhecível, uma espécie de melodia solar atravessada por imagens inquietantes, quase surrealistas, como se a paisagem americana fosse derretendo lentamente diante dos nossos olhos. O videoclipe ajudou a fixar esta canção como uma das imagens definitivas dos anos 90. E continuamos no noroeste americano, saímos de Seattle e descemos um pouco pelo mapa até Portland. A distância não é grande, mas a mudança de escala é enorme. Deixamos para trás o peso monumental do grunge e entramos num quarto mais pequeno, numa gravação mais frágil, quase caseira, onde cada ruído parece fazer parte da canção. É aqui que encontramos Elliott Smith. Em 94 lança Roman Candle, o seu primeiro álbum a solo, e grande parte foi gravada em casa, num 4 pistas, com uma economia de meios que acabaria por se tornar parte essencial da sua linguagem. Vamos escutar Drive All Over Town.

Deixamos Portland e a intimidade de Elliott Smith para trás, atravessamos os Estados Unidos de oeste para leste e aterramos em Nova York. Mudamos de costa, de ritmo e de linguagem e entramos no coração urbano dos anos 90. Ruas, esquinas, clubes, rádios, bairros inteiros a pulsar ao som do hip-hop. Em 94, The Notorious B.I.G. lança Ready to Die, o seu álbum de estreia, e muda para sempre a paisagem do rap americano. Nascido em Brooklyn, como Christopher Wallace, Biggie aparece no momento em que a Costa Oeste dominava grande parte da atenção mediática do hip-hop. Mas Ready to Die recoloca Nova York no centro da conversa com uma narrativa crua, atravessada por humor, violência, vulnerabilidade e uma presença vocal absolutamente inconfundível. Escutámos Big Poppa, um dos grandes momentos deste disco, construída sobre um sample de Between the Sheets dos Isley Brothers. A canção mostra o lado mais sedutor, descontraído e luxuoso de Biggie. É uma das faixas que melhor revela a sua inteligência rítmica, aquela forma aparentemente fácil de deslizar sobre o beat, de controlar cada pausa, cada rima, cada mudança de intenção. Depois de Elliott Smith, Big Poppa abre-nos aqui outra América, quente, cheia de estilo e autoconfiança. E ainda em Nova York, aceleramos dentro da própria cidade e encontramos outra forma de fazer o hip-hop colidir com tudo à sua volta. Os Beastie Boys lançam Ill Communication, um disco que confirma aquilo que a banda já vinha a construir desde os anos 80, a recusa total de ficar quieta dentro de uma só categoria. Nascidos num ambiente punk nova-iorquino, transformados em fenómeno hip-hop com License to Ill e depois reinventados com a colagem sofisticada de Paul's Boutique e a liberdade instrumental de Check Your Head. Os Beastie Boys chegam a 94 como uma espécie de laboratório ambulante da cultura urbana americana. Sabotage é o momento mais explosivo do álbum. É curta, direta, furiosa e ao mesmo tempo cheia de teatralidade. O videoclipe realizado por Spike Jonze, com a sua paródia às séries policiais dos anos 70, ajudou a fazer Sabotage também um dos grandes ícones visuais e sonoros desta década.

E agora a máquina do tempo deixa Nova York em estado de combustão, atravessamos o Pacífico e fazemos um salto enorme até ao Japão. Aterramos em Tóquio, uma metrópole onde, nos anos 90, a música pop parecia estar a abrir novas portas, cruzando eletrónica, dub, soul, psicadelismo, city pop, rock alternativo e uma liberdade muito particular de experimentar sem pedir licença. É aqui que encontramos os Fishmans, uma banda fascinante e inclassificável da música japonesa dos anos 90. Formados no final dos anos 80 em Tóquio, os Fishmans tinham no centro a voz frágil e etérea de Shinji Sato e foram construindo um som cada vez mais flutuante, onde o dub e o reggae se misturavam com dream pop e eletrónica. Em 94 lançam Orange, um disco ainda muito ligado a uma fase mais solar e colorida da banda, antes das longas viagens hipnóticas que viriam a marcar os álbuns posteriores. Escutamos Vasurechau Hitotoki, que significa um momento para esquecer.

E de Tóquio seguimos para o norte da Europa. A máquina do tempo aterra na Suécia, mais precisamente em Estocolmo, para encontrar uma voz que nos anos 90 parecia cantar sempre a partir de um lugar ligeiramente deslocado do mundo. Stina Nordström é uma das figuras mais singulares da música sueca desta década. Em 94 lança And She Closed Her Eyes, o seu segundo álbum, e aprofunda uma linguagem muito própria. Frágil, cinematográfica, cheia de silêncio, respiração e detalhes mínimos. A sua voz quase infantil não procura a imponência, aproxima-se do ouvido como quem conta um segredo. Little Star é uma das canções centrais deste disco e haveria de ganhar uma vida particular quando foi incluída na banda sonora de Romeu e Julieta, em 96, mas antes dessa associação ao cinema, já a canção tinha uma força visual muito própria. E deixamos Estocolmo e seguimos para o Reino Unido. A máquina do tempo aterra agora em Manchester, uma cidade que nos anos 80 e 90 foi uma espécie de laboratório emocional e sonoro. Da herança pós-punk dos Joy Division e dos The Smiths à euforia dançável dos Happy Mondays e dos Stone Roses, Manchester carregava já uma mitologia própria. É neste cenário que em 94 os Oasis lançam Definitely Maybe, o álbum de estreia que os transforma quase de um dia para o outro num fenómeno nacional. Os irmãos Liam e Noel Gallagher chegam com arrogância certa para o momento. Canções grandes, refrões desenhados para multidões. Supersonic foi o primeiro single da banda e tem muito desta declaração inicial, gravada quase como um acidente feliz em Liverpool, depois de uma sessão falhada para outra canção, nasceu rapidamente e acabou por se tornar numa espécie de manifesto. Supersonic é a porta de entrada para o universo Oasis e para uma certa ideia de 1994 no Reino Unido, um momento em que o Britpop começa a ocupar o centro da cultura popular britânica, com Manchester a reclamar novamente o seu lugar na história.

E seguimos para sul, em direção a Londres, depois da entrada fulgurante dos Oasis, com a insolência de uma banda a chegar para ocupar espaço, a Máquina do Tempo encontra agora um outro nome britânico. Não no início da história, mas num capítulo já tardio, já carregado de memória, legado e tensão interna. Em 94, os Pink Floyd lançam The Division Bell, o segundo álbum da banda sem Roger Waters e o último disco de estúdio com material original durante muitos anos. O grupo já vinha de uma longa metamorfose e The Division Bell é um disco muito marcado pela ideia de comunicação ou pela dificuldade dela. O próprio título remete para o sino usado no Parlamento Britânico para chamar os deputados a votar, mas no álbum essa imagem parece abrir-se para conflitos mais íntimos. Distância, silêncio, mal-entendidos, relações que se quebram por falta de palavras ou por palavras que chegam tarde demais. Escutámos What Do You Want From Me, que surge neste universo como uma intensidade muito própria. Há aqui o peso de uma banda que continua a soar imensa, mas também uma espécie de cansaço adulto numa consciência de feridas antigas. Ainda em Londres, encontramos agora uma banda que em 94 parecia olhar para o Reino Unido com outros olhos, menos cósmicos e mais urbanos. Falamos dos Suede, que lançam Dogman Star, o segundo álbum e talvez o seu disco mais ambicioso e atormentado. É um álbum marcado por tensão interna, seria o último com o guitarrista Bernard Butler, mas também por uma visão estética muito forte. Se o Britpop estava prestes a tornar-se mais solar, mais celebratório e mais cotidiano, os Suede pareciam insistir num romantismo escuro e quase decadente. Heroin é uma canção que joga com ambiguidade, pode ser lida como figura feminina, como fantasia, como dependência e como obsessão.

E continuamos em Londres, mas mudamos novamente de ângulo. Depois do dramatismo noturno dos Suede, a Máquina do Tempo encontra uma banda que também habitava a capital britânica, mas que parecia sintonizada com frequências muito diferentes. Em 94, os Stereolab lançam Mars Audiac Quintet, um disco que consolida o seu som tão reconhecível. Teclados vintage, ecos de krautrock, lounge, pop francês, eletrónica analógica e uma espécie de modernismo retro. Escutámos Ping Pong, um dos momentos mais brilhantes do álbum, uma canção politicamente afiada que olha para os ciclos do capitalismo, para crises, recuperações, colapsos e repetições. Como se a economia mundial fosse precisamente esse jogo de ping-pong sempre a bater de um lado para o outro. E agora, regressamos a casa. Saímos da capital britânica e aterramos em Lisboa. Depois das guitarras, do hip-hop, do grunge, do Britpop, da pop experimental e das cidades que fomos atravessando, chegamos agora a um território onde a música respira de outra maneira. É aqui que encontramos Mário Lajinha. Em 94, Mário Lajinha edita Hoje, um disco fundamental no seu percurso a solo e também um momento importante para pensar o jazz português deste período. Pianista de enorme imaginação harmónica, Lajinha vinha já de um caminho ligado ao jazz, à improvisação e a várias formas de diálogo com a música portuguesa. Mas o que o torna tão especial é precisamente a dificuldade em arrumá-lo numa só gaveta. Há nele o rigor do músico de formação sólida, a liberdade do improvisador, a delicadeza do melodista e uma relação muito própria com a canção. Fuga é uma peça cujo título sugere partida, velocidade e talvez evasão. Mas a música de Mário Lajinha raramente se limita a uma ideia literal. Há nela uma energia de viragem interior, frases que parecem abrir caminho, harmonias que mudam subtilmente a paisagem, uma tensão entre estrutura e liberdade, como se a composição soubesse exatamente para onde vai, mas quisesse descobrir o percurso no momento em que acontece.

0: E assim chegamos ao fim desta viagem por 1994. Começámos em Seattle com o Soundgarden a transformar o grunge. Seguimos para Portland, onde Elliott Smith nos mostrou que uma canção quase sussurrada pode carregar o peso inteiro de uma cidade. Atravessámos os Estados Unidos até Nova York, entre o carisma noturno de Biggie e o caos incendiário dos Beastie Boys. Depois cruzámos o Pacífico até Tóquio com os Fishmans a deixarem a música flutuar entre dub, pop e sonho. Subimos até Estocolmo com Stina Nordenstam e a sua delicadeza e entramos no Reino Unido, primeiro pela porta frontal de Manchester com os Oasis a anunciar uma nova confiança britânica, depois por Londres entre a memória dos Pink Floyd, o dramatismo dos Suede e a inteligência pop dos Stereo Lab. E finalmente regressámos a Lisboa com Mário Lajinha para lembrar que uma viagem musical não precisa apenas de atravessar continentes, pode também mudar a nossa forma de ouvir. A máquina do tempo fica por aqui, mas as canções continuam, como sempre, a fazer aquilo que as melhores canções fazem. Guardar lugares, atmosferas, vozes e momentos que já passaram, mas que voltam a existir cada vez que carregamos no play. Eu sou a Maria, obrigada por viajarem comigo. Encontramo-nos no próximo programa para mais uma volta no Perdida na Música.
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